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1: Bem-vindos a mais um motor de busca na antena do posto emissor do Funchal. Hoje, dia 14 de maio, mas do ano de 1796, Edward Jenner aplicava a primeira vacina da história. No campo da saúde, destacamos que a vacinação é uma das maiores conquistas da medicina moderna. Na área da cultura e da literatura, o destaque vai para a ciência, que passou a dialogar mais com o público a partir do século XIX. E a personalidade do dia vai para George Lucas, que nascia neste mesmo dia. A curiosidade é, já que falamos em vacinas, é que a origem da palavra vacina vem, imagine-se, de vaca. E o destaque musical vai para John Williams, com o seu main theme, que deu aso à trilogia Star Wars. E é com esta mesma música que nos despedimos por hoje, com a promessa de regressar para mais uma viagem de motor de busca, aqui na antena do seu posto emissor do Funchal.

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1: Há uma pergunta que regressa sempre como o mar que insiste em voltar à praia. O que é ser sábio num tempo em que as máquinas parecem saber tudo? Vivemos rodeados de respostas instantâneas, previsões calculadas, algoritmos que adivinham o que queremos antes do que querermos. A inteligência artificial tornou-se uma espécie de oráculo moderno, rápido, eficiente, incansável. Mas há um detalhe que esquecemos. Nenhum oráculo sabe o que fazer com o silêncio. E é aí que começa a sabedoria. Porque a sabedoria humana não é velocidade, não é acumulação, não é ter todas as respostas na ponta dos dedos. A sabedoria é outra coisa. É saber esperar, saber escutar, saber duvidar. É uma arte antiga de olhar para dentro quando tudo à volta nos empurra para fora. Hoje, com a IA, nos oferece atalhos para tudo. A tentação é muito grande. Delegar o pensamento, terceirizar a memória, substituir a intuição por a estatística. Mas existem perguntas que nenhuma máquina pode carregar por nós. Perguntas que exigem pele, história, fragilidade. Perguntas que somente respondemos com a vida. A sabedoria, em tempos da inteligência artificial, talvez seja isto: não abdicar da nossa humanidade por uma conveniência tecnológica. É também lembrar que a máquina calcula, mas não contempla, que a máquina prevê, mas não pressente, que a máquina aprende padrões, mas não conhece o espanto. E o espanto, esse gesto de abrir os olhos como se fosse pela primeira vez, é aquilo que ainda nos salva. É o que nos devolve ainda o essencial. É o que nos impede de viver em piloto automático, mesmo quando tudo à nossa volta tenta automatizar-nos. Há quem tema que a IA nos substitua. Eu temo mais que nos adormeça, que nos habitue a um mundo sem fricção, sem dúvida, sem esforço e, por conseguinte, sem profundidade. A sabedoria hoje é saber escolher o caminho mais lento quando o rápido não nos acrescenta. É fazer perguntas que não cabem em base de dados. É aceitar que a vida não é um algoritmo otimizado, mas um território cheio de curvas, hesitações e pequenas epifanias. No final, talvez a verdadeira inteligência, a nossa, esteja em manter vivo aquilo que nenhuma máquina consegue replicar: a capacidade de sentir, de errar, de recomeçar, de transformar o caos em sentido. A IA pode ajudar-nos a pensar, isso sim, mas somente nós podemos aprender sabendo ser. E é aqui, no fundo, que isto continuamos a chamar de sabedoria.
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Notícias no posto emissor do Funchal, vamos aos destaques. Novo representante do Papa em Portugal vem à Madeira 4 de junho. Argentino procurado pela Interpol, foi detido em Santa Cruz pela Polícia Judiciária. Nacional decidiu abrir portas do estádio aos adeptos no jogo decisivo do próximo sábado à tarde.

0: Agora o desenvolvimento, o novo núncio apostólico em Portugal vai estar na Madeira 4 de junho. André Escoço preside as celebrações da Solenidade do Corpo de Deus. Marcos Gonçalves, o vigário-geral da Diocese, explica o contexto desta viagem.
1: Temos agora em Portugal um novo núncio apostólico, que é um núncio espanhol, Dom Andrés Carrascosa Coso. Ele é o, digamos, embaixador da Santa Sé do Papa em Portugal. Ele vem à Madeira, ele está a fazer visitas como novo núncio, está a fazer visitas a diversas dioceses para conhecer a realidade, falar com as pessoas, estar com o povo de Deus, com os sacerdotes, e assim a diocese achou por bem convidá-lo para esta grande festa diocesana, que é a festa do Corpo de Deus.
0: O núncio apostólico não tem apenas funções diplomáticas, como adianta o cónego Marcos Gonçalves, recolhe os elementos necessários para o Papa tomar decisões, por exemplo, em relação a bispos.
1: Uma das suas responsabilidades, além de manter informada a Santa Sé da vida da Igreja e da sociedade em Portugal, também a fazer a instrução e a escolha de novos bispos e de transferência de bispos de uma diocese para outra.
0: A missa campal da Solenidade do Corpo de Deus, do próximo dia 4 de junho, será presidida pelo representante do Papa e do Vaticano em Portugal, o Núncio Apostólico. Utilizar as armas de Deus para fazer a paz e não as da guerra produzidas pelos homens. Esta foi a mensagem que se destacou na homilia do Bispo do Funchal nas celebrações do 12 de maio. Na paróquia de Fátima, Dom Nuno lembrou que a transformação individual não se faz sem luta.
2: Precisamos de lutar. O nosso mundo está cheio de guerras. Vede que eu não disse que precisamos de fazer guerra. Disse que precisamos de lutar. Mas precisamente precisamos de lutar contra a guerra. Quer dizer, porque nós muitas vezes achamos que estando quietinhos no nosso lugar, de braços cruzados, sem nos mexermos muito, que a coisa vai ao sítio. Não é verdade.
0: O prelado sublinhou o exemplo da Virgem Maria, que nunca desistiu de apelar à paz ao longo dos séculos e até nas aparições de Fátima.
2: A lutar na nossa vida, a lutar na nossa vida pessoal, a lutar no mais íntimo do nosso ser, mas a lutar também naquela realidade social, naquela realidade que está à nossa volta, que começa por ser a nossa família, que é depois também a nossa comunidade paroquial, que é depois também a nossa comunidade regional. Lutar, lutar com as armas que Deus nos dá, não com aquelas armas que nós inventamos, com as armas que Deus faz nascer em nosso coração. Mas lutar. Nossa Senhora ensina-nos isso.
0: Dom Nuno Brás, nas celebrações em honra de Nossa Senhora de Fátima, de referir que esta quarta-feira o Bispo da Diocese presidiu a peregrinação ao Santuário de Fátima no Cabo Girão. O Governo Jornal vai estender ao Porto Santo medidas dirigidas à terceira idade, algumas das quais já em prática no Funchal. A Secretária da Inclusão manifestou este objetivo num seminário organizado pela Câmara da Ilha Dourada. Paula Margarido quer articular com o município porto-santense as respostas sociais para combater o isolamento dos idosos.
3: No fundo é aquilo que já existe também no nosso Funchal e queremos alargar a toda a região, o tal projeto e também a articulação com a saúde, o tal projeto de prevenir a fragilidade no envelhecimento, o tal programa que também vamos ter, o Regressar, que permite adaptar as casas dos nossos idosos à sua situação, à situação em que os mesmos se encontram. Portanto, no fundo, tivemos aqui a fazer uma análise do estado da população idosa no Porto Santo e perceber as políticas que também temos que implementar em conjunto com a autarquia para que tudo se torne mais eficaz, para que tudo se torne mais próximo e para que os nossos idosos cada vez mais saiam da sua solidão. E essa é uma preocupação transversal para todos nós.
0: A filosofia do governo madeirense passa por envolver o mais possível a população de idade mais avançada em vários projetos que a torne mais ativa. A ideia passa também por criar condições conforme adianta Paula Margarido, para que sejam autónomos e que se evite o internamento dos idosos nos lares.
3: Cada vez mais os nossos idosos, na sua solidão, acabam por ter mais morbilidades associadas e queremos trabalhar com políticas direcionadas para esta população, para os trazer para a rua, para os trazer para a atividade, para termos equipas multidisciplinares que possam ir ao encontro destas pessoas, que muitas delas não querem estar em lares, querem estar na sua casinha. Porque alguma coisa não lhes chega, eles também não querem impedir, que é para os não tirarem das suas casas.
0: Paula Margarido, a secretária da Inclusão, deslocou-se ao Porto Santo para visitas de trabalho e participou também num seminário que abordou a temática da terceira idade. E o sistema de reservas da Porto Santo Line está em baixo. A empresa informa que o normal funcionamento deve ser reposto brevemente. O problema foi provocado por um incêndio na central de alojamento de dados da IBM, onde está alojado o software de reservas. A estrutura encontra-se na Holanda. Outras companhias e entidades internacionais debatem-se com as mesmas dificuldades, diz o armador. A empresa proprietária do Ferry Lobo Marinho tem minimizado o constrangimento, garantindo a venda de passagens dos balcões e terminais de passageiros no Funchal e no Porto Santo. São aceitas apenas viagens para o próprio dia e para o dia seguinte. Um homem procurado pelas autoridades argentinas foi detido esta terça-feira em Santa Cruz pela Polícia Judiciária. O estrangeiro de 36 anos era alvo de um mandado de detenção internacional, constava inclusivamente na lista vermelha da Interpol, com foragidos à justiça. A PJ revela que o indivíduo é suspeito de pertencer a uma rede criminosa com atividade em vários países. Ainda segundo as autoridades argentinas, terá praticado crimes de extorsão e fraudes com recurso a meios informáticos. O Departamento de Investigação Criminal da Madeira vai encaminhar este homem para Lisboa. Depois de presente ao Tribunal da Relação, segue-se o processo com vista à extradição para a Argentina, onde será julgado. A Câmara do Funchal recebeu 146 participações na consulta pública do regulamento do alojamento local. O prazo terminou na segunda-feira. Em comunicado à autarquia, indica que agora será efetuado um relatório e elaborada a versão final do regulamento. Depois será submetido a discussão e votação no Executivo Camarário, seguindo para a Assembleia Municipal do Funchal. Funchal, que tem cerca de 3.600 alojamentos locais. A atribuição de licenças está suspensa até julho. Há um novo responsável pelo agrupamento de centros de saúde da região. A coordenação está agora a cargo do médico de medicina geral Eduardo Freitas. Substitui Fábio Camacho, que esteve na coordenação nos últimos anos. Eduardo Freitas, segundo uma nota da Secretaria da Saúde, tem grande experiência nos cuidados primários. Desde 2016, era responsável pelo Centro de Saúde da Zona Leste. Os adeptos do Nacional vão ter acesso livre para assistir ao jogo de sábado frente ao Vitória de Guimarães no Estádio da Chupana. Só têm de apresentar uma camisola ou boné do clube para acederem ao recinto. O último jogo da época é decisivo quanto ao objetivo de permanência do clube na Primeira Liga. O Nacional, 14º classificado, tem 31 pontos. Não pode perder nessa última jornada. Caso contrário, depende dos resultados dos adversários diretos.

Esta quinta-feira vamos ter períodos de muita nebulosidade e aguaceiros mais frequentes no norte e zonas montanhosas onde o vento pode soprar por vezes forte. No Funchal, a temperatura máxima prevista é de 21 graus, de acordo com o IPMA.

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Minha querida mãe, 1 milhão de beijos eu te envio neste momento em que, com o coração transbordando de saudade, escrevo carinhosamente esta carta que, mais feliz do que eu, receberá o calor das tuas mãos abençoadas. Como seria bom neste momento estar aí em nossa casa para abraçar-te e beijar-te com toda a alegria da minha vida. Esta vida que é toda tua e pela qual tenho lutado sem esmorecimento para compensar um dia toda a tua dedicação e o enorme sacrifício que sempre fizeste para tornar-me um homem. Um homem, como sempre desejaste que eu fosse, continuador do exemplo de dignidade e honradez que foram sempre as grandes glórias da tua vida. Eu sei como foram difíceis os anos que enfrentaste desde os primeiros dias da minha infância, com o pensamento todo voltado para o meu futuro. Quantas vezes, ao chegar da escola, eu notava que, enquanto sorrias para mim, os teus olhos deixavam cair lágrimas sem que eu pudesse compreendê-las. E hoje, quando melhor posso avaliar a grandeza do teu imenso e incomparável amor, pergunto a mim mesmo: teria valido a pena tanto sofrimento? E o meu coração, minha adorada mãe, transformado num altar onde tu és uma santa, responde afirmativamente: sim, porque o teu amor, o teu carinho, o teu sacrifício e todas as tuas lágrimas fizeram com que eu pudesse sentir que sou o corpo do teu corpo e a alma da tua alma, como és a vida da minha vida. Sinto-me neste momento ajoelhado aos teus pés e peço a tua bênção beijando-te carinhosamente. Esta distância que nos separa, mãe, tem sido para mim quase que insuportável. Mas quando me lembro que dentro de poucos dias estarás nos meus braços novamente, sinto renovada toda a minha energia e considero-me imensamente feliz por saber que estás à minha espera e que o meu coração terá outra vez o calor, o abrigo, a ternura, o carinho, a dedicação e o amor da melhor criatura do mundo. Minha mãe.

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1: Bem-vindos a mais um motor de busca na antena do posto emissor do Funchal. Hoje, dia 14 de maio, mas do ano de 1796, Edward Jenner aplicava a primeira vacina da história. No campo da saúde, destacamos que a vacinação é uma das maiores conquistas da medicina moderna. Na área da cultura e da literatura, o destaque vai para a ciência, que passou a dialogar mais com o público a partir do século XIX. E a personalidade do dia vai para George Lucas, que nascia neste mesmo dia. A curiosidade é, já que falamos em vacinas, é que a origem da palavra vacina vem, imagine-se, de vaca. E o destaque musical vai para John Williams, com o seu main theme, que deu aso à trilogia Star Wars. E é com esta mesma música que nos despedimos por hoje, com a promessa de regressar para mais uma viagem de motor de busca, aqui na antena do seu posto emissor do Funchal.

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Agora eu quero prestar uma homenagem a um dos maiores cantores românticos de todos os tempos. Esse cara vende milhões de discos no mundo inteiro. Julio Iglesias.

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1: Há uma pergunta que regressa sempre como o mar que insiste em voltar à praia. O que é ser sábio num tempo em que as máquinas parecem saber tudo? Vivemos rodeados de respostas instantâneas, previsões calculadas, algoritmos que adivinham o que queremos antes do que querermos. A inteligência artificial tornou-se uma espécie de oráculo moderno, rápido, eficiente, incansável. Mas há um detalhe que esquecemos. Nenhum oráculo sabe o que fazer com o silêncio. E é aí que começa a sabedoria. Porque a sabedoria humana não é velocidade, não é acumulação, não é ter todas as respostas na ponta dos dedos. A sabedoria é outra coisa. É saber esperar, saber escutar, saber duvidar. É uma arte antiga de olhar para dentro quando tudo à volta nos empurra para fora. Hoje, com a IA, nos oferece atalhos para tudo. A tentação é muito grande. Delegar o pensamento, terceirizar a memória, substituir a intuição por a estatística. Mas existem perguntas que nenhuma máquina pode carregar por nós. Perguntas que exigem pele, história, fragilidade. Perguntas que somente respondemos com a vida. A sabedoria, em tempos da inteligência artificial, talvez seja isto: não abdicar da nossa humanidade por uma conveniência tecnológica. É também lembrar que a máquina calcula, mas não contempla, que a máquina prevê, mas não pressente, que a máquina aprende padrões, mas não conhece o espanto. E o espanto, esse gesto de abrir os olhos como se fosse pela primeira vez, é aquilo que ainda nos salva. É o que nos devolve ainda o essencial. É o que nos impede de viver em piloto automático, mesmo quando tudo à nossa volta tenta automatizar-nos. Há quem tema que a IA nos substitua. Eu temo mais que nos adormeça, que nos habitue a um mundo sem fricção, sem dúvida, sem esforço e, por conseguinte, sem profundidade. A sabedoria hoje é saber escolher o caminho mais lento quando o rápido não nos acrescenta. É fazer perguntas que não cabem em base de dados. É aceitar que a vida não é um algoritmo otimizado, mas um território cheio de curvas, hesitações e pequenas epifanias. No final, talvez, a verdadeira inteligência, a nossa, esteja em manter vivo aquilo que nenhuma máquina consegue replicar: a capacidade de sentir, de errar, de recomeçar, de transformar o caos em sentido. A IA pode ajudar-nos a pensar, isso sim, mas somente nós podemos aprender sabendo ser. E é aqui, no fundo, que isto continuamos a chamar de sabedoria.
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1: Oito horas 45 minutos, está na altura de levar até si o Madeira em Notícia com o jornalista Paulo Figueira. Bom dia.
2: Olá, bom dia. O Marítimo recebe 2,6 milhões de euros na próxima época. O futuro do treinador Miguel Moita é ainda incerto. O novo representante do Papa em Portugal vem à região a 4 de junho e hoje o Conselho de Ministros aprova a proposta de alteração à Lei do Trabalho.
1: Muito bem, estes são alguns dos destaques na edição desta quinta-feira, 14 de maio, no posto emissor do Funchal, em simultâneo, Onda Média e FM. Para além dos destaques, há naturalmente o desenvolvimento que vamos seguir já a seguir. Também no reta final, temos aí o tempo. Tempo nesta primavera ainda inconstante. Mas vamos agora passar já aos destaques com o Paulo Figueira.
2: Uma vez mais, bom dia. O Marítimo vai receber mais dinheiro na próxima temporada da Primeira Liga em Futebol. Um apoio do Orçamento Regional na ordem dos 2,6 milhões de euros. Foi Miguel Albuquerque quem fez a revelação na quinta vigia, onde recebeu dirigentes e jogadores. O Clube Verde Rubro sagrou-se campeão da Segunda Liga e subiu à divisão principal.
3: Esta lei deu um enquadramento sucessivo, uma boa lei, e neste momento o Marítimo, para a próxima época, vai receber 2.566.000 euros, porque houve a atualização, como sabe, na segunda liga estava a receber 1.100 e tal mil euros, se não houvesse a atualização dava 2.380.000 euros, mas com a atualização fica 2.566.000 euros. Eu acho que é uma boa atualização e vem na sequência daquilo que eu já disse, que esta lei de enquadramento desportivo foi uma lei que não foi aprovada no meu tempo, o mérito não é meu, mas acho que está muito bem elaborada. É uma lei que confere às equipas da Madeira previsibilidade, quer as profissionais, quer as amadoras, e segurança.
2: O Presidente do Governo felicitou todos os que contribuíram para a boa época do Marítimo. Albuquerque fez um elogio particular aos responsáveis pelo clube.
3: Há uma transição de uma liderança carismática do Marítimo para uma nova direção, uma nova geração, e houve uma persistência e um trabalho consistente desta direção, contra um conjunto de vozes descrentes, que deu o seu resultado. Portanto, eu acho que é importante dizer hoje que a direção está de parabéns, os jogadores estão, a equipa técnica, mas houve, de facto, um trabalho consistente, importante, contra ventos e marés, que levou a equipa ao patamar maior do futebol português, onde não devia ter saído. Houve o azar, sim, mas neste momento o que é importante é consolidar este projeto do Marítimo.
2: Após três temporadas na segunda divisão, o Marítimo assegurou o regresso à Primeira Liga Portuguesa de Futebol. Carlos André Gomes, o presidente Verde Rubro, disse também na quinta vigia que o sucesso na temporada deveu-se ao mérito de uma estrutura fantástica, ao rigor na gestão e desceu ainda elogios à capacidade de lutar demonstrada pela equipa profissional de futebol. Quanto à continuidade do técnico Miguel Moita, André Gomes remeteu uma decisão para depois do término da Segunda Liga. De referir que amanhã o Marítimo recebe o Desportivo de Chaves no jogo da 34ª e última jornada do campeonato, partida que se inicia às 19 horas nos Barreiros e tem entrada livre para os adeptos. Quanto ao Nacional, luta pela permanência na Primeira Liga. O jogo de sábado é decisivo. A direção do clube quer também os adeptos no estádio a puxar pela equipa. Por isso, vão ter acesso livre desde que utilizem uma camisola, o boné ou outro qualquer adereço do clube. O novo anúncio apostólico em Portugal vai estar na Madeira 4 de junho. Andrés Cosso preside as celebrações da Solenidade do Corpo de Deus. Este responsável foi nomeado recentemente pelo Papa para representar o Vaticano no nosso país. Marcos Gonçalves, vigário-geral da Diocese, explica o contexto desta viagem.
4: Temos agora em Portugal um novo núncio apostólico, que é um núncio espanhol, Dom Andrés Carrascosa Cosso. Ele é o, digamos, embaixador da Santa Sé do Papa em Portugal. Ele vem à Madeira, ele está a fazer visitas como novo núncio, está a fazer visitas a diversas dioceses para conhecer a realidade, falar com as pessoas, estar com o povo de Deus, com os sacerdotes, e assim a diocese achou por bem convidá-lo para esta grande festa diocesana, que é a festa do Corpo de Deus.
2: O núncio apostólico não tem apenas funções diplomáticas, como adianta o cónego Marcos Gonçalves, recolhe os elementos necessários para o Papa poder escolher novos bispos.
4: Uma das suas responsabilidades, além de manter informada a Santa Sé da vida da Igreja e da sociedade em Portugal, também a fazer a instrução e a escolha de novos bispos e de transferência de bispos de uma diocese para outra.
2: A Missa Campal da Solidariedade do Corpo de Deus, no próximo dia 4 de junho, decorre no Largo do Colégio, no Funchal. É presidida pelo representante do Papa e do Vaticano em Portugal. O Governo vai estender ao Porto Santo medidas dirigidas à terceira idade, algumas já em vigor no Funchal. A Secretária da Inclusão manifestou essa intenção ontem num seminário organizado pela Câmara da Ilha Dourada. Paula Margarido quer articular com o município porto-santense as respostas sociais para combater o isolamento dos idosos.
5: No fundo é aquilo que já existe também no nosso Funchal e queremos alargar a toda a região, o tal projeto e também a articulação com a saúde, o tal projeto de prevenir a fragilidade no envelhecimento, o tal programa que também vamos ter, o Regressar, que permite adaptar as casas dos nossos idosos à sua situação, à situação em que os mesmos se encontram. Portanto, no fundo, estivemos aqui a fazer uma análise do estado da população idosa no Porto Santo e perceber as políticas que também temos que implementar em conjunto com a autarquia para que tudo se torne mais eficaz, para que tudo se torne mais próximo e para que os nossos idosos cada vez mais saiam da sua solidão. E essa é uma preocupação transversal para todos nós.
2: Nestas declarações ao posto emissor, a Secretária da Inclusão explica que o Governo está empenhado em envolver a população idosa em vários projetos. A ideia passa também por criar condições de modo a serem autónomos e se evitarem os internamentos em lares.
5: Cada vez mais os nossos idosos, na sua solidão, acabam por ter mais morbilidades associadas e queremos trabalhar com políticas direcionadas para esta população, para os trazer para a rua, para os trazer para a atividade, para termos equipas multidisciplinares que possam ir ao encontro destas pessoas, que muitas delas não querem estar em lares, querem estar na sua casinha. Porque alguma coisa não lhes chega, eles também não querem impedir que após não tirarem das suas casas.
2: A Secretária da Inclusão e Trabalho esteve ontem no Porto Santo, onde garantiu a extensão à ilha de programas direcionados para a população idosa. O Conselho de Ministros vai aprovar hoje a proposta de lei de revisão da legislação laboral, que depois segue para o Parlamento. Sem acordo entre os parceiros sociais, o Governo toma a iniciativa de elaborar um texto. De acordo com Luís Montenegro, é preciso legislação laboral mais capacitada, de forma que Portugal se destaque ao nível da dinâmica económica. As alterações têm gerado revolta nos sindicatos, que falam em retrocesso. A CGTP, por exemplo, convocou já uma greve para 3 de junho.
6: Para termos uma legislação laboral mais capacitada para criar dinâmica económica, dinâmica no mercado de trabalho, que possa gerar mais valor para pagar melhores salários. E, portanto, o que o país tem de decidir é se quer ficar no imobilismo daqueles que acham que estamos bem, que assim chega à espera que os outros cresçam ao nosso lado, ou se nós não olhamos nem para trás, nem para o lado, olhamos para a frente e os outros que olhem para nós, à frente deles, a correr mais do que eles.
2: Luís Montenegro, o Primeiro-Ministro de Portugal, vai ser aprovada hoje pelo Conselho de Ministros a proposta de reforma na Lei do Trabalho. De resto, Luís Montenegro afirmou que o Governo fez um enorme esforço em sede de concertação social para alcançar um acordo e acusou a UGT de ter sido intransigente e inflexível. Os sindicatos não concordam com as alterações e falam em retrocesso. É uma questão que vai certamente continuar a provocar muita polémica. Um homem procurado pelas autoridades argentinas foi detido terça-feira no Conselho de Santa Cruz pela Polícia Judiciária. O estrangeiro de 36 anos era alvo de um mandado de detenção internacional. Constava inclusivamente da lista vermelha da Interpol de foragidos à justiça. Em comunicado, a PJ revela que o indivíduo é suspeito de pertencer a uma rede criminosa com atividade em vários países. De acordo com as autoridades argentinas, terá praticado crimes de destruição e fraudes com recurso a meios informáticos. O indivíduo será encaminhado para Lisboa, onde irá ser presente ao Tribunal da Relação com vista à extradição para a Argentina, onde será julgado. Há um novo responsável pelo agrupamento de centros de saúde da região. A coordenação fica a cargo do médico de medicina geral Eduardo Freitas. Substitui Fábio Camacho, que esteve na coordenação nos últimos anos. Eduardo Freitas, segundo uma nota da Secretaria da Saúde, tem grande experiência nos cuidados primários. Desde 2016 era responsável pelo centro de saúde da Zona Leste da Madeira.

A previsão do IPMA aponta para céu muito nublado na Madeira, aguaceiros mais prováveis na vertente norte e zonas montanhosas durante a tarde. O vento vai soprar fraco a moderado e são esperados 20 graus de máxima no concelho do Funchal.

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1: Cerca de minuto e meio antes das 9 da manhã. Manhã bonita esta de quinta-feira, 14 de maio de 2026, aqui no posto emissor de Funchal. Madeira Notícia em simultâneo Onda Média e FM com o jornalista Paulo Figueira. Ele que regressa daqui a pouco, 9:15, mais coisa, menos coisa, e depois 13:45, com a segunda edição do Madeira em Notícia. Toda a atualidade e desenvolvimentos também, para ficarmos atualizados acerca daquilo que vai acontecendo na nossa região autónoma e não só. Posto emissor do Funchal, Canal 2, Onda Média, dia a dia, a estarmos do seu lado para lhe desejarmos uma ótima manhã, uma ótima quinta-feira e já com perspectivas de ser um excelente, extraordinário fim de semana. Entre outras novidades, daqui a pouco, não é novidade, mas já é quase um habitué, Angélica Dias está aí no PEF. E vamos ter aí várias ocasiões de curiosidade para levar até si para fazer esta primeira parte da manhã algo que lhe possa favorecer animicamente. E claro, a boa música também. Não sai daí.

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1: É Rony de Melo, 2019.

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1: Bem-vindos a mais um motor de busca na antena do posto emissor do Funchal. Hoje, dia 14 de maio, mas do ano de 1796, Edward Jenner aplicava a primeira vacina da história. No campo da saúde, destacamos que a vacinação é uma das maiores conquistas da medicina moderna. Na área da cultura e da literatura, o destaque vai para a ciência, que passou a dialogar mais com o público a partir do século XIX. E a personalidade do dia vai para George Lucas, que nascia neste mesmo dia. A curiosidade é, já que falamos em vacinas, é que a origem da palavra vacina vem, imagine-se, de vaca. E o destaque musical vai para John Williams, com o seu main theme, que deu aso à trilogia Star Wars. E é com esta mesma música que nos despedimos por hoje, com a promessa de regressar para mais uma viagem de motor de busca, aqui na antena do seu posto emissor do Funchal.

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1: Bom dia, bem-vindo a mais um episódio especial Bioforma, um espaço semanal dedicado à saúde e bem-estar em parceria com a marca madeirense Bioforma. 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E esta semana temos aqui mais um tema pertinente para abordar com mais uma das nutricionistas da equipa Bioforma, a doutora Alexandra Anischenko, para falarmos sobre a nutrição em idade pediátrica nas crianças, os primeiros 1000 dias de vida. Olá Alexandra, bom dia, bem-vinda.
2: Olá Angélica, olá caros ouvintes. Obrigada mais uma vez por este tempo de antena para a nutrição, que é tão importante. E de facto, como a Angélica já introduziu, hoje falamos da nutrição pediátrica, mas não exclusivamente, porque vamos falar mais especificamente dos primeiros 1000 dias de vida, que é um conceito que surgiu há poucas décadas, a propósito de alguma evidência científica bastante robusta, que basicamente associou tudo o que nós fazemos nestes primeiros 1000 dias de vida da criança, neste caso desde o embrião, o feto, o bebê, vai impactar o resto da vida, seja adulta e mais para a frente, seja o resto da vida. E estes 1000 dias basicamente são os dias da gravidez, que são ali por volta dos 273 dias, são as 40 semanas, mais coisa, menos coisa, e depois mais os 365 dias do primeiro ano de vida e outros 365 do segundo ano de vida.
1: Mas porquê que é tão importante nós pensarmos nos primeiros dias de vida do bebê e ainda por cima, ainda antes do bebê ter nascido, quando ainda está na barriga da mãe?
2: Na verdade, Angélica, o que eu queria aqui até realçar, e eu falo isto mais à frente, mas aproveito para dizer que eu gosto muito de falar disto, que é, são os mil dias... Mas eu gosto muito de falar também na pré-concepção, ou seja, ainda estamos a falar aqui de cerca de 3 a 6 meses antes de conceber, o futuro bebê.
1: Sim.
2: Tem também outra janela de oportunidade, portanto, estes 1000 dias mais estes cerca de 6 meses são duas janelas de oportunidade mesmo únicas para nós tomarmos aqui decisões que vão ser mesmo muito, muito, muito impactantes a nível da saúde e da qualidade de vida daquele indivíduo que vai ser gerado. Isto porque tanto o estado nutricional como certos hábitos, como, por exemplo, fumar, não fumar, beber álcool, não beber álcool, e afins, exercício físico, não exercício físico, tanto do pai como da mãe vão aqui ditar a qualidade, por exemplo, tanto do espermatozoide como do óvulo, tanto no caso do homem como na mulher. Só a questão aqui da qualidade já vai nos ditar certas condicionantes para aquele ser que vai ser concebido. E depois, a própria gravidez, aqui os comportamentos, os hábitos alimentares da mãe também já vão ter um grande impacto. E às vezes até coisas tão simples como, por exemplo, predispor o bebê a certos sabores ainda dentro do útero. Como, por exemplo, uma alimentação da mãe que se baseia mais, sei lá, em alimentos mais doces, vai alterar o sabor do líquido amniótico, vai ser mais adocicado, e aquele bebê já vai ter mais predisposição para o sabor doce. Ou seja, já estamos aqui a predispor a criança para gostar de coisas mais doces. Isto já é programar aqui preferências. E, portanto, é mesmo muito impactante. Claro que isto são exemplos muito práticos, mas também a nível bioquímico e a nível genético pode haver aqui alterações que já vão predispor para certos riscos. Ou não. Ou seja, pode ter um papel protetor, ou pelo contrário, obviamente.
1: Então vamos começar desde o início. Vamos
2: Começar desde o início, claro.
1: começar com a questão da pré-conceção, ou seja, ainda antes de o embrião do bebé existir. Que cuidados? Tu já referiste aqui alguns, mas vamos imaginar um cenário de uma mulher que pretende engravidar e ser mãe. Para além da questão dos hábitos, da questão do fumar, do exercício físico, que cuidados é que devemos de ter? Principalmente quando tocaste aí num tema pertinente, que é a questão de se nós consumirmos alimentos mais doces, vamos já criar esta predisposição para o bebé gostar mais desse tipo de alimentos.
2: Certo, isso que acabaste de dizer é mais já na fase da gravidez, mas a nível da
1: Ok.
2: pré-conceção, e falaste mais da mulher, e é injusto porque aqui
1: Sim.
2: o papel do homem também tem um grande papel, e como estava a dizer há pouco, para assegurar a qualidade do espermatozoide, do esperma, do espermatozoide, ele também vai ter aqui um papel, porque muitas vezes sobra para a mulher: ah, tu deixas de beber álcool, tu deixas de fumar,
1: Sim.
2: tu deixas de fazer isto e fazer isto e aquilo, e o homem está nas sete quintas, mas não. Ambos têm que fazer aqui um esforço, não é? Isto é, se para idealmente garantir aqui uma gravidez bem-sucedida, não é? A saúde do bebé, portanto, idealmente serão os dois a ter este cuidado. E a ideia aqui é fazer um planeamento de gravidez. Que o primeiro passo é: ok, queremos ser pais, vamos a uma consulta de pré-conceção, por exemplo, seja com o médico de família, com o obstetra, ginecologista, ou mesmo nutrição. Aliás, na verdade, a nutrição devia ser aqui sempre o complemento de qualquer uma das opções.
1: Claro.
2: Porque nós também não conseguimos passar análise, aqui as análises, para perceber se aqui há alterações hormonais, se há algum déficit nutricional, é mesmo muito importante, porque na verdade, se há aqui alguma alteração significativa, na verdade pode nem sequer ser viável uma gravidez. Um casal pode estar a tentar, a tentar, a tentar, e ser até uma coisa relativamente simples de corrigir, mas como não sabem, não é, o que é que se passa, pronto, torna-se um bocadinho frustrante. E às vezes até só ao final de um ano lá tentam, vamos ver, vamos a um especialista, quando no fundo podia ser só corrigir ali qualquer coisinha e a coisa corria melhor. E portanto, basicamente, consulta de pré-conceição, análises, que são já específicas, é um conjunto de análises que já são pré-definidas e portanto é muito simples. E depois, no fundo, não é: ok, tens déficit de ácido fólico, agora tens que suplementar e vais logo engravidar, não é? Daí os tais 3, 6 meses. Ou seja, se há alguma coisa a corrigir, primeiro corrige-se, volta-se a confirmar que está tudo ok, certo, e a partir daí, pronto, obviamente, seguir para a conceção, garantindo que está tudo em equilíbrio. E de facto, há aqui nutrientes que são chave. O ácido fólico, toda a gente conhece, obviamente, tem a ver com
1: Sim.
2: aqui garantir que não há malformações congénitas graves. E os tais 3, 6 meses de suplementação, aliás, até há entidades que recomendam, em idade fértil, fazer suplementação tanto de ferro como ácido fólico, porque realmente nunca sabe quando é que uma mulher engravida, pode ser uma surpresa, e para garantir estas malformações.
1: E a partir do momento em que a mulher está grávida, o que é que tem que, pronto, se já mudou antes, mas o que é que se deve manter ou o que é que se deve adaptar para essa fase?
2: Assim, eu sinto que quando a mulher é engravida, pelo menos pessoas assim, mulheres mais informadas, e que parece que é todo um manual de recomendações, de regras,
1: Pois.
2: normas que temos que conhecer, é de
1: Sim,
2: facto
1: sim, sim.
2: um bocadinho, pode ser bastante, não é? Porque primeiro, o mais óbvio que toda a gente conhece é a segurança alimentar, não é? Não pode comer sushi,
1: Sim.
2: não pode comer coisas cruas, pronto, fruta e legumes fora de casa, tem que ter muito cuidado com isto e com aquilo. Mas para além disto tudo, também são necessidades energéticas diferentes, ou seja, do primeiro trimestre para segundo e terceiro são coisas diferentes. No primeiro trimestre, se a mulher tiver um peso saudável, não tem propriamente necessidades específicas diferentes de uma mulher em idade normal, ou seja, em idade fértil, mas não grávida. Mas a partir do segundo e terceiro trimestre já há aqui necessidades meio aumentadas, especialmente de energia e água. Mas lá está, depois depende sempre do peso inicial. E depois também há intervalos de peso que nós podemos aumentar consoante começamos com peso X ou peso Y.
1: Ok.
2: Portanto, uma mulher de baixo peso convém aumentar mais por semana do que, por exemplo, uma mulher obesa. E isso tem que ser tudo muito bem acompanhado, porque tanto bebés de baixo peso como bebés com peso elevado podem trazer problemas, obviamente. Aqui os dois extremos não são nada interessantes.
1: A ideia de que
2: E,
1: comermos
2: portanto,
1: por dois é errada, não é?
2: é completamente errado.
1: Tinha que tocar
2: Aliás,
1: neste tema.
2: é interessante porque friso já que durante o aleitamento materno, se a mulher der deve mamar, pronto,
1: Sim.
2: tem as necessidades energéticas mais elevadas até do que durante a gravidez. E reparem, nós durante a gravidez estamos a produzir todo um ser humano dentro de nós.
1: Sim.
2: Parece uma coisa muito exigente, não é? Mas efetivamente, quando estamos a amamentar, precisamos ainda de mais água, ainda de mais energia. E adianto já que é muito errado, que há mulheres que no pós-parto querem logo começar a perder peso e fazer dietas restritivas e tudo mais, e isso também está completamente errado. Comer por
1: Pois.
2: dois está errado e fazer dietas restritivas no pós-parto também é completamente errado. De facto.
1: Claro que sim, até porque existem mulheres que durante a amamentação perdem imenso peso também. Muito provavelmente por causa
2: Por
1: dessa
2: isto
1: questão da energia, sim.
2: mesmo. Sim. É muito dispendioso energeticamente amamentar, é verdade. É bastante.
1: E já a seguir vamos continuar a falar sobre este tema que é pertinente, diria que até tem pano para mangas, a nutrição em idade pediátrica, aos primeiros 1000 dias de vida, mas para já vamos ao nosso primeiro momento musical.

0: Segunda parte do nosso programa especial Bioforma, hoje a falar sobre a nutrição em idade pediátrica, os primeiros 1000 dias de vida. Alexandra, começamos por falar na importância da pré-conceção e dos cuidados que devemos ter, tanto o homem como a mulher, na sua alimentação e rotina, no momento de antes sequer de conceber o bebê. Falamos na questão também ao de leve da gravidez e agora vamos imaginar o cenário em que já se passaram 9 meses e que a mamã já teve aqui o seu filho. A partir daqui, muita coisa muda, surgem também muitos cenários e nós vamos explorar dois. A situação em que o bebê nasce e é exclusivamente alimentado através do leite materno, os primeiros meses, e depois aquele cenário em que a mãe, ou por opção ou por questões de saúde, não pode amamentar e tem que introduzir a fórmula no seu bebê. O primeiro caso, uma mãe que amamenta o seu filho. Em termos de questão da alimentação da mãe, dos nutrientes, mantemos aqui o rigor, digamos assim, e os cuidados e a necessidade de ter uma alimentação saudável e equilibrada, certo?
1: Sim, sem sombra de dúvida. E como já falei anteriormente, para além de uma alimentação equilibrada, aqui com algumas regras, não é? Portanto, continuar a evicção do álcool, temos aqui a questão do aumento das necessidades energéticas, até mais do que durante a gravidez, portanto, nada de dietas restritivas nesta fase, porque de facto a demanda é muito elevada para a produção do leite, e certos nutrientes que são chave, que mudam um bocadinho em relação à pré-conceição e à gravidez. É importante ir garantindo esse aporte através da alimentação ou até através da suplementação, é uma coisa muito individualizada, seja com o médico, seja com o nutricionista, tem que ser ajustado. Aliás, existe suplementação para tomar mesmo. Tanto antes ou seja, na pré-conceição, como durante a gravidez, como no aleitamento materno, durante a amamentação, pronto, porque são nutrientes-chave diferentes. Como esta questão da hidratação, muito importante, não é por acaso que as mulheres que amamentam têm muita sede e estão sempre cheias de sede, porque é normal, são uma fábrica de leite,
0: Pois.
1: basicamente. E, portanto, há estes cuidados realmente a ter, e muitas mulheres, na maior parte das vezes, até acabam por perder o peso que foi ganho durante a gravidez, primeiro porque o bebé, entretanto, saiu, não é? O líquido amniótico e tudo mais já saiu, portanto, aqui uma parte do peso vai, e depois com este gasto energético, também acaba por perder boa parte do peso excedente. Claro, depois, dependendo dos hábitos alimentares, pode-se manter ou aumentar, isso varia muito. Mas se a pessoa continuar simplesmente a alimentar-se normalmente, normalmente até acontece esta perda de peso e naturalmente, sem necessidades de intervenções, digamos.
0: Esta fase
1: Em
0: é muito
1: relação.
0: importante. É uma fase muito importante para o bebê, não é?
1: Aliás, o leite humano, ou seja, o leite materno, na verdade é o alimento de excelência, não é? O preconizado para os bebés, está mais que estudado, mais que evidenciado. A OMS e todas as outras entidades de saúde recomendam realmente a amamentação exclusiva, pelo menos até aos 6 meses, idealmente até acompanhar até aos 2 anos de idade, não exclusivo, já, claro, entretanto a criança entretanto já começou a comer, o bebé,
0: Claro.
1: mas acompanhar até a finalização desta diversificação alimentar, para garantir tanto esta questão dos laços, não é, entre a mãe e o bebé, como também muitos dos nutrientes, obviamente, porque o leite de facto é muito interessante, porque versus uma fórmula, ainda bem que elas existem, vamos falar disso, claro, mas versus uma fórmula, quer dizer, o leite está sempre à temperatura ideal, quer dizer, é só dar, é muito prático, acessível, extremamente conveniente, é seguro, nunca vai estar estragado, quer dizer, não sabemos se, sei lá, preparámos um biberão com antecedência, idealmente não o fazer, mas já aconteceu, e depois às tantas esquecemos quando é que o fizemos, pá. Já não é seguro, vou ter que fazer
0: Pois.
1: outro. Isto se fizer com fórmula, obviamente. Agora, se eu der na mama, quer dizer, é sempre seguro, está sempre àquela temperatura, é muito conveniente, vai mudando de composição, a quantidade, ao longo do dia, ao longo dos dias, porque é consoante basicamente as necessidades do bebê. Se o
0: Pois.
1: bebê está doente, vai ter mais anticorpos, menos anticorpos, quer dizer, é super interessante, é mutável e, quer dizer, é quase que mágica, assim, uma coisa fantástica. Enquanto que uma fórmula, basicamente, é fixa, não é? É aquilo. Restituímos com água e isto. Não há cá. Se está doente, continua a beber a fórmula e, portanto, vai sempre beber a mesma fórmula. E é a grande vantagem do leite. materno, claro.
0: Sim, e achas que tem algum impacto na saúde e no futuro do bebé ser alimentado exclusivamente com fórmula versus a questão do leite materno?
1: Sim, e por várias razões, tanto pela própria composição dos leites, tanto a fórmula versus o leite materno, como também aqui alguns comportamentos, posso chamar comportamentos, que são associados ao beber leite da mama ou do biberão. Portanto, para começar, a nível de composição, já percebemos que é muito diferente e já está mais que evidenciado que o leite materno oferece uma proteção, seja a nível das alergias, dermatite atópica, doenças gastrointestinais, e já está a ser estudado também uma redução do risco de desenvolver diabetes tipo 1 e tipo 2 mais tarde na vida, não é? E mesmo a nível da obesidade. Enquanto que quem é amamentado, quem é, pronto, quem é alimentado à base de fórmula, por exemplo, por uma questão de saciedade, porque um bebé que tem que mamar na mama tem que fazer mais força, por exemplo, tem que ter aquele, não é, aquele movimento de sucção, não é assim tão fácil, ele ainda tem que trabalhar um bocadinho. E ele, dessa forma, também consegue se autorregular a nível da quantidade que quer, que não quer, seja sacia, percebe que está saciado, ok, já está. Com o biberão, o fluxo é muito mais fixo, é muito mais fácil, pode-se encher mais, a digestão é diferente, é mais difícil do que o leite materno. E tudo isto, no fundo, este tipo de hábitos, este descontrole da saciedade, pode programar aqui também para algumas situações de saúde no futuro, nomeadamente a obesidade. E não tem esta proteção, para certas situações de saúde, que de facto não tem. Tem os nutrientes essenciais que a criança precisa para o crescimento, obviamente, para o seu desenvolvimento. Nisso, as fórmulas são cada vez melhores e, de facto, ainda bem que existem, porque há situações de saúde das mães que impedem a amamentação, o aleitamento materno,
0: Claro que sim.
1: ou mesmo por opção, como estavas a dizer, há realmente mães que acabam por não conseguir, por ser muito doloroso, ou não têm, por exemplo, o acompanhamento necessário. Muitas vezes basta ali uma dica, qualquer coisa, ou do médico de família, ou do enfermeiro, e já faz toda a diferença e já a coisa corre melhor, mas às vezes não há este acompanhamento e é o suficiente para a mãe querer desistir, e de facto acontece muito. Ou por questões pessoais, de não querer, questões estéticas, mas eu acho que aqui o importante é não deixar de dar esta informação, ou seja, da importância do aleitamento materno e de uma tentativa de. Não é? De melhorar qualquer coisa, alguma coisa que esteja a correr mal, tentar aqui ajudar esta mãe e o bebé, claro.

0: que não nascem ensinados, na verdade.
1: Exatamente. E a partir do momento em que chegam aos 6 meses, aí por volta dos 6 e meio, 7, começa aí a introdução alimentar, não é? Como é que é esta fase da introdução alimentar?

0: mais a importância ao nutricionista, porque acabamos por ter um acompanhamento, damos um acompanhamento muito mais completo.
1: Ok.
0: Porque às vezes os médicos, pelo menos na minha experiência com pediatras, não denegrindo, claro, obviamente, ainda bem que todos existem, adoro pediatras, mas às vezes é tudo muito assim ao de leve. Os pais estão extremamente perdidos, eles não sabem por onde começar, mas dou o quê? Uma banana, dou um abacate, mas e água, e isto, e aquilo, e quando é que os alergénios? E os médicos dizem, ah, pronto, então oferece isto assim, assado, vai evoluindo texturas e tudo corre bem. E a pessoa fica perdida, eu acho. Pelo menos a minha experiência foi esta. Não esta, no sentido que eu até consegui dar o acompanhamento necessário, eu sou nutricionista e fiz formações na altura porque estava muito obcecada com o assunto, mas eu acredito que
1: Ok.
0: muitos pais precisem desta ajuda. Esta diversificação alimentar começa ali entre os 4 e 6 meses, porque depende muito,
1: Ah, ok.
0: da maturidade. Exato, convém começar ali até aos 6 no máximo, eu vou explicar
1: Ok.
0: porquê, e tem alguns critérios. Por exemplo, há um critério que é essencial, que é o bebé senta ou não senta. Se ele senta já sozinho e consegue segurar ali, pronto, o tronco, a cabeça, isto normalmente coincide, ou seja, este marco de desenvolvimento normalmente coincide também com a maturação do trato gastrointestinal, e portanto significa que a criança já está pronta para começar efetivamente já a digerir aqui outro tipo de alimentos que não o leite. E também tem que ter interesse, não é? Mas normalmente eles já começam ali já a abrir a boca, veem o pai ou a mãe a comer e já querem, e portanto, isto já são sinais de prontidão, e portanto, sim senhora, começar. E porquê o máximo até os 6 meses? Porque por volta dos 6 meses o bebé começa a perder o armazém que tem desde gravidez, desde a altura in útero, digamos, de ferro. E o leite materno, se for amamentado, pronto, já não tem ferro. E, portanto, não é uma fonte de ferro, ao contrário das fórmulas. As fórmulas são enriquecidas e, portanto, não há tanta esta preocupação. Mas o leite materno não tem e, portanto, convém começar a introduzir aqui fontes de ferro. Estamos a falar de carne, estamos a falar de hortícolas, estamos a falar, pronto. E é importante, e claro que logo no início da diversificação alimentar, a criança não vai andar a comer 5, 6 refeições. A ideia não é essa, a ideia é o leite manter-se o mais importante. Mas começar aqui a introduzir alimentos. E começar a explorar as várias texturas. Claro que depois há várias abordagens. Já deves ter ouvido falar, não é? Portanto, existe o tradicional, que é mais ali começar com as papinhas, com tudo mais ali passado. Existe também o baby-led weaning, portanto, aqui damos os alimentos, ou seja, oferecemos alimentos com texturas e com formatos seguros, não é? Ou seja, bem cozidos, que eles consigam esmagar com as gengivas. Mas são eles que basicamente tiram do prato e comem com a mão, e são eles que gerem a quantidade que querem comer. Tem prós e contras, assim como o tradicional tem prós e contras. Existe também o misto, que nem todos os profissionais assumem como existente. Alguns dizem que isso não existe e que não é assim. Mas eu acho que até dá para fazer. Acho que corre bastante bem. E pronto. Aqui esta questão do explorar as texturas é muito importante. Aliás, tanto no tradicional como no baby-led weaning, é importante que até uma certa altura, ali por volta dos 9 meses e no máximo 12, a criança já esteja exposta a várias texturas, porque isto garante aqui um desenvolvimento das nossas estruturas orofaciais, portanto, a boca, as gengivas, os dentes começam a crescer, precisam de mastigar, precisam de ser a língua, e portanto é muito importante. Tanto uns como os outros chegarem a uma meta, que é ali por volta dos 12 meses já fazerem mais refeições, e já comerem praticamente de tudo.
1: É
0: Aliás, a
1: isso mesmo.
0: partir de 1 ano, a ideia é a criança, neste caso ainda bebé, pronto, já entrar um bocadinho aqui na dieta familiar, não é?
1: Exatamente. Já fazer parte ali das rotinas também
0: Sim.
1: com a família, das principais refeições. E é mesmo sobre isso que estamos hoje a falar, sobre a nutrição em idade pediátrica, quando é criança, é um bebé ainda, dos primeiros 1.000 dias de vida até mais ou menos os 2 anos de idade. E já a seguir vamos entrar na parte da questão dos alimentos que devemos evitar nos primeiros anos de vida, como é que podemos criar bons hábitos alimentares e, claro, tentar perceber a resposta a esta grande pergunta: como é que nós podemos garantir que o nosso filho, a criança, recebe o máximo de nutrientes essenciais e fundamentais para o seu desenvolvimento? Mas para já vamos a mais uma pausa musical.

0: Terceira parte do nosso programa especial Bioforma, hoje sobre o tema a nutrição em idade pediátrica, os primeiros 1000 dias de vida. Alexandra, já aqui fizemos uma espécie de uma viagem, desde a concepção ao desenvolvimento e ao crescimento de um bebê. Já falamos nos primeiros dias e meses de um bebê em que são ou é essencialmente alimentado por leite materno ou fórmula, conforme o caso, e começamos a questão da introdução alimentar nos bebés. Nesta fase, nós já sabemos que os pais introduzem os vários tipos de alimentos com texturas e sabores, também para ir percebendo a reação do bebê, para ir experimentando, percebendo a questão dos alergénios. Mas há aqui algo que é importante, é que nem tudo aquilo que existe podemos ou devemos dar aos bebés. Portanto, a minha questão é: existem alimentos que devemos de evitar nesta fase dos primeiros 1000 dias de vida?
1: Existe, sim, senhora, é ainda um bom, quer dizer, não é um bom conjunto, mas é assim um conjuntinho de alimentos que devemos de facto evitar. Mas antes de passar para aí, queria só ressaltar uma coisa, que é importantíssimo pronto, que este bebé realmente experiencie o máximo possível de alimentos, os indicados, claro, texturas, sabores, seja doce, seja amargo, seja ácido, de modo a que realmente depois haja uma melhor aceitação dos alimentos, seja naquele momento, seja depois futuramente. São os adultos que não comem hortícolas nenhuns ou fruta, foram os bebés que não comeram fruta ou que não lhes foi oferecido. Nem sempre é assim, há gostos pessoais, sei lá, posso não gostar de pimenta, ok, tudo bem, mas como outros legumes. Não posso não gostar de bananas, mas como as restantes frutas todas, mas quer dizer, quando temos adultos que rejeitam qualquer tipo de fruta, houve aqui qualquer coisa que foi um pouco mal feita desde o início, claramente.
0: Exatamente.
1: Depois, há aqui outro ponto importante que eu não falei, que é em relação aos alergénios. Havia muito esta crença

0: não introduzir logo desde o início, mas a evidência mostra que quanto mais cedo, melhor, porque vai haver um maior papel protetor para o desenvolvimento das próprias alergias, portanto, começar desde cedo, de forma acompanhada, claro, idealmente, e se a criança tiver algum incidente, seja pessoal ou familiar, alergias, de forma acompanhada mesmo, pronto, com o médico. Mas isso são situações individuais. E depois também aqui uma atenção, porque há aqui ouvintes que possam ser vegetarianos ou vegan, atenção a estes bebés, porque já na barriga da mãe têm certas necessidades e se a mãe não suprir, também eles não têm essas necessidades supridas. Portanto, há aqui suplementação muito importante e acompanhamento mais apertado. E nas próprias crianças, nos próprios bebés que fazem diversificação alimentar, podem ser, sim senhora, vegetarianos ou vegan. Mas há aqui alguns aspectos também a monitorizar. Por exemplo, a suplementação de vitamina D é universal para todos os bebés até 1 ano, e depois disso depende de vários critérios, pronto. Mas nos vegetarianos ou nos vegan, também temos aqui a questão do ferro, que é importantíssima porque é muito mais difícil obter o ferro da alimentação vegan ou vegetariana. Pronto, só que esta será a salvaguarda. Em relação aos alimentos zero recomendados aos bebés, para começar, até o primeiro ano de vida, o sal é de facto de evitar. Nós temos sódio em muitos alimentos que consumimos, sejam hortícolas, pronto. Portanto, sal por si só adicionar não faz sentido nenhum, até porque não há maturidade renal ainda para conseguir excretar este sal, ok? Depois, açúcar também zero interessante, porque para começar, vamos estar aqui já a programar aqui as papilas gustativas para gostar mais deste sabor e não é interessante. E temos muitas frutas e legumes e tudo mais doces que já fazem isso. Se oferecemos sempre sopa de cenoura à criança, quer dizer, às tantas, sopa de brócolis já não vai ser tão bem aceite.
1: Pois.
0: Portanto, açúcar não temos aqui interesse nenhum, não temos aqui interesse nenhum em haver aqui maior predisposição para a obesidade ou para outras doenças crónicas, portanto, não há necessidade nenhuma. A partir dos 2 anos já podemos introduzir, mas de forma muito pontual em festas, até porque eles vão começar a ser muito expostos, infelizmente, e às tantas já não controlamos tudo. Idealmente era bom, mas não. Mas até aos 2 anos conseguimos, digamos, protegê-los, entre aspas, disso. É muito interessante, metabolicamente falando, e mesmo a nível lá está, das preferências de sabor. Depois também temos o mel. O mel insere-se aqui no açúcar, mas aqui é um risco específico, que é para o botulismo infantil, que é muito grave. Eles ainda não conseguem realmente lidar com esta infecção e, portanto, o adulto pode lidar bem e não ter grande problema, mas uma criança pode se tornar grave e, portanto, evitar. A ideia é evitar até 1 ano por esta questão do risco e até aos 2 porque é um açúcar, não deixa de ser um açúcar. Pronto. E aos várias formas de açúcar que às vezes vêm escondidos, não é? Tipo concentrado de uva. É açúcar, ok? É concentrado de uva, mas é açúcar. Depois também temos, por exemplo, pronto, tudo que seja cafés, álcool, portanto, cozinhar com álcool, não. Ah, mas evapora. Não evapora tanto como as pessoas pensam, ok? Portanto, ter esse cuidado. Uma vez estava a falar com uma amiga minha porque ela estava a comentar: a minha filha adora este molho, não sei o quê, mas espera, mas tu pões cerveja? Sim, mas não tem problema, pois não, assim, não, mas só evapora X%. E ela ficou muito escandalizada porque já andava a dar aquilo há imenso tempo. À miúda. Portanto,
1: Pois.
0: andava a convidar a miúda sem saber. E de facto, a nível metabólico, a nível genético, não tem interesse nenhum, claro. E quando estamos a falar, sei lá, de chocolates, de doces, de batatas fritas, de tudo o que seja processado, depois estamos a falar também daqui de segurança alimentar, assim como nas grávidas, assim como em idosos, imunodeprimidos, tudo o que seja cru, não é? Portanto, no sentido de ovos crus, não, a gema ali meio líquida também não, porque é cru, não foi cozido completamente, peixe cru, carne crua. Tudo que seja hortofrutícolas lavar muito bem, porque eles de facto ainda são assim, ligeiramente imunodeprimidos, não é? Por acaso que logo vão ali para a creche é uma semana em casa, uma semana na escola, não é? Portanto, temos de ter este, no geral, são estes os cuidados a ter.
1: E nesta fase, para além da questão dos alimentos que não se deve dar, muitos pais sofrem com aquela pergunta de como é que eu sei que estou a dar os nutrientes suficientes para o desenvolvimento do meu filho, um correto desenvolvimento.
0: Claro que sim. Primeiro, primeiro, uma.

0: Uma das métricas mais óbvias se a criança está ou não a desenvolver-se, não é? A criança vai tendo consultas X em X tempo e vai havendo aqui uma evolução ponderal, não é? Da estatura. E, portanto, se a criança se manteve ali sempre no seu percentil e as coisas estão a correr bem, em princípio também está a correr tudo bem. Claro que eles não fazem análises só porque sim, em Portugal então muito menos, só em situações muito agudas, por exemplo. Mas, de facto, há aqui algumas dicas, pelo menos como nós, nutricionistas, damos. É numa fase em que eles já fazem mais refeições, porque numa fase inicial a ideia é eles explorarem, não é a ideia de eles buscarem todos os nutrientes, porque ainda têm ali o leite como o reforço principal, não é reforço, mas como o alimento principal. Mas quando começam realmente a fazer mais refeições, há aqui, de uma forma geral, muito simples, ou seja, temos de ter uma fonte de hidratos de carbono, é a fonte de energia, é o que eles precisam mais, são os blocos para o crescimento, basicamente. Portanto, estamos a falar de batatas, estamos a falar de massas, estamos a falar de leguminosas, de vários tipos de cereais, tipo aveia, trigo sarraceno, quer dizer, na verdade, praticamente tudo, de hidratos de carbono, isto são os complexos. Depois, como é, temos uma fonte de proteína, seja ela de fonte vegetal ou animal, portanto, carne, peixe, ovos, tofu. Convém termos, por exemplo, alguma fonte de gordura, normalmente recomendamos sempre o azeite em cru. E depois temos aqui os hortícolas, que são essenciais. Temos aqui os hortícolas de folha verde, para garantir também que há algum ferro, algum cálcio, fibra também. E temos também os outros hortícolas de outras cores. Aqui, imagina, o ideal era tipo, termos, sei lá, sempre uns brócolos e uma cenoura, ou sei lá, umas couves e um tomate. Assim, era o ideal. Porque assim também garantimos outro tipo de fibra, garantimos outro tipo de nutrientes, como antioxidantes, por exemplo. Quanto mais cor, melhor. Uma fonte de vitamina C também era interessante para absorver melhor o ferro. Aqui o ferro é realmente o nutriente-chave, que é o que está ali no limite. Por volta dessa altura, e portanto, acrescentar uma fonte de vitamina C para absorver melhor o ferro, por exemplo, umas gotas de limão, uma peça de fruta, não, eles não comem logo uma peça de fruta, mas sei lá, uns morangos, um bocadinho de papaya, ou ter pimentos na refeição, bom, para garantir melhor a absorção deste ferro. E é isso, isto vai garantindo que, pois, as refeições intermédias acabam por não ser tão críticas, mas as refeições principais eram interessantes serem o mais completas possível mesmo.
1: Ok, e é uma fase muito importante aqui no desenvolvimento dos bebés, não é? Que até aos 2 anos ainda são bebés e a partir de então é que são considerados crianças. E a questão da introdução alimentar é, como referiste muito bem, fundamental. O introduzir vários alimentos, vários nutrientes, também para eles irem experimentando, testando, irem se habituando a sabores e texturas diferentes. E também já aqui percebemos quais são os alimentos que devemos de evitar até os 2 anos de idade, porque não são interessantes para os bebés e não contribuem em nada para o seu correto crescimento e desenvolvimento. E já a seguir, na última parte, vamos tentar resumir isto, deixando aqui dicas de como é que nós podemos criar crianças e jovens com bons hábitos alimentares, começando desde pequeninos.

0: Última parte do nosso programa especial Bioforma, hoje a falar sobre a nutrição em idade infantil, até os 2 anos de idade, os primeiros 1000 dias de vida. Alexandra, já aqui percebemos tudo aquilo que envolve esta fase muito importante nos bebés e nos pais, e surge aqui mais uma grande questão que acredito que muitos dos nossos ouvintes estão a levantá-la, e até avós, ou seja, não propriamente apenas pais. A questão é, como é que podemos garantir que criamos bons hábitos alimentares desde cedo? Mesmo com a questão de introduzir os legumes e as frutas já em bebé, como é que nós garantimos que isso perdura no tempo e que temos jovens e adultos com hábitos alimentares corretos, equilibrados e saudáveis?
1: Angélica, essa pergunta é muito pertinente e a resposta é muito simples. Dois pontos. Primeiro ponto, garantir realmente uma alimentação equilibrada, ou seja, como estávamos a falar há pouco, não é completa com tudo que o bebê precisa. Mas o mais importante que isso, ou seja, não é só apresentar o prato e está. O mais importante é o bebê ver-nos a nós ter a mesma alimentação equilibrada.
0: O exemplo.
1: O exemplo. É isto, eles aprendem muito, ou seja, por imitação, quer dizer, nós somos o mundo todo deles, eles olham para nós como referência, não é? E, portanto, se eu abrir um pacote de batatas fritas e comer um pacote de batatas fritas, ele vai querer também comer um pacote de batatas fritas. E, a partir do momento em que ele experimentou, acabou. Porque ele já sentiu aquele sabor super intenso, já sentiu aquela crocância, já está, ele já tem essa preferência. E se comermos sempre as refeições com uma rotina, não é, estabelecida, à mesma hora, sabemos que há sempre aquela sopa, há sempre legumes, há sempre a carne, o peixe, o tofu, o que seja, e é sempre assim, dia após dia após dia, e toda a família, estamos ali todos à mesa e a comer, basicamente essa é a base para desenvolver estes hábitos para o resto da vida, porque ele sempre fez isso durante toda a vida e, portanto, vai-lhe fazer confusão, não é, chegar um dia vai viver sozinho ou vai viver sozinha. E se calhar não comer salada, porque sempre comeu salada, quer dizer, sempre comi salada, porque é que eu não vou fazer salada? Agora, se nunca comeu salada, como é que ela, de repente, aquele adulto vai fazer, sei lá, salada quando está a viver sozinho, ainda por cima? Não vai, não vai. Portanto, aqui, acho que a chave é mesmo rotinas, alimentação equilibrada e o exemplo. E o exemplo, de facto.
0: E são, de facto, os melhores conselhos que nós podemos dar e deixar aqui aos nossos ouvintes, sejam pais, tios ou avós, porque esta fase nos bebés é fundamental, é o que dita o seu bom desenvolvimento e a sua saúde e os seus hábitos no futuro. Alexandra, muito obrigada uma vez mais pela tua presença. Eu sei que terias muito mais para falar sobre este tema, mas infelizmente
1: Muito
0: o
1: mais.
0: nosso tempo está a terminar. Muito obrigada pela tua presença e participação e por todas as dicas partilhadas. 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

dos populares êxitos da carreira de Desiree, o tema Life, no arranque de mais uma hora aqui na Sintonia do Posto, emissor de Funchal. Agora saudamos também aqueles que estão ligados ao PEF através do canal 1 On Demand, e obrigado também pela companhia. Aproveitem da melhor forma esta quinta-feira. 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A partir de agora vamos ter muito gosto em premiar os nossos ouvintes. Chegamos então um bocadinho mais tarde daquilo que é habitual com o Passatempo Cinema, dado que ainda há pouco tivemos a oportunidade de aqui conversar com o Dr. Pedro Araújo, presidente da Junta de Freguesia do Imaculado Coração de Maria. Temos então nada mais, nada menos do que 6 bilhetes para oferecermos no Passatempo de hoje. Portanto, não tardem em ligar para assim e por nossa conta visitar as salas dos Cinemas Nós nos próximos dias, onde vamos ter aí grandes estreias, nomeadamente para o próximo dia 20 de maio. Se é fã da saga Star Wars, a não perder The Mandalorian and Grogu, mais um grande filme desta saga que reúne ao redor do planeta milhões de fãs da saga Star Wars. Vamos conhecer um pouco mais e olhando precisamente para a sinopse deste filme que estreia então daqui a poucos dias. Lemos que nós também vamos ter a reestreia de um dos icónicos

0: que vamos ter oportunidade de hoje revisitar o filme Top Gun Maverick. O trailer está também disponível no nosso site em pef.pt. O filme que conta no elenco com Tom Cruise, Miles Teller, Jennifer Connelly, entre outros, neste filme que de certo vai também levar muito boa gente até às salas dos cinemas. Nós lá está para recordar esta grande produção cinematográfica que vamos ter também com exibição nos próximos dias, e vamos querer naturalmente levá-lo até às salas dos cinemas. Nós no Fórum Madeira, 291 20 89 54, temos então 6 bilhetes para oferecer no passatempo de hoje.
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0: Passatempo Cinema Nós desta quinta-feira, via 291-20-8954, para premiarmos aqueles que querem, por nossa conta, visitar os cinemas Nós e quem é que não gosta de uma borla. Por isso mesmo, temos nada mais, nada menos do que 6 bilhetes para oferecer neste passatempo, onde, tal como há pouco adiantava, vamos ter, e somente neste dia 14 de maio, a reestreia do filme Top Gun Maverick. Após mais 30 anos de serviço como um dos melhores aviadores da Marinha, Pete Maverick Mitchell está onde deveria estar, a voar nos limites como piloto de testes e a evitar uma subida na hierarquia que o faria deixar de voar. Quando se encontra a treinar um destacamento de graduados Top Gun para uma missão especializada que nenhum piloto vivo alguma vez viu, Maverick encontra o tenente Bradley Bradshaw, Miles Teller, nome de código Roosters, filho do falecido amigo de Maverick, o tenente Nick Bradshaw, nome de código Goose. Face a um futuro incerto e confrontado com fantasmas do passado, Maverick é obrigado a enfrentar os seus medos mais profundos, culminando numa missão que exige o sacrifício daqueles que forem escolhidos para voar nela. Se acaso ainda não teve a oportunidade de assistir este grande filme, a reestreia aí está nesta quinta-feira, Top Gun Maverick. Voltamos ao telefone, bom dia. Olá, bom dia.
1: Bom dia.
0: Olá, e temos o gosto de falar com...
1: Marcelino Correia.
0: Não percebi, pode repetir?
1: Marcelino Correia.
0: Marcelino Correia. Bem disposto, Marcelino?
1: Bem disposto.
0: Ainda bem, é assim que nós queremos os nossos ouvintes a aproveitarem connosco da melhor forma cada manhã aqui lado a lado com o melhor som da cidade. E às quintas-feiras, já sabemos, Marcelino, é dia de ir ao cinema, que acompanha deste dia de Passatempo Cinema Nós. Vamos ter muito gosto, Marcelino, em oferecer este bilhete. Já sabe, já a partir de hoje até à próxima quarta-feira, poderá utilizar neste mês numa das sessões de cinema. A escolha fica ao seu critério. Muito obrigado, Marcelino. Um abraço. Um dia feliz.
1: Muito obrigado.
0: Muito obrigado.
1: Bom trabalho.
0: Obrigado. Muito obrigado, igualmente. 291-20-8954 é tão simples quanto isto. Não tem que responder a pergunta alguma. Basta aqui deixar connosco o seu nome e vamos ter, assim, a oportunidade de premiá-lo neste passatempo, semanalmente aqui na sintonia do posto emissores do Funchal. Estamos com o relógio a marcar 11 horas, 16 minutos. Continua a ter um ótimo dia connosco.

0: Cherry O'Babe, música dos britânicos You'll Be Forte, em pleno Passatempo Cinema Nós desta quinta-feira. Não vale a pena ligar mais o 291-20-89-54. Estão entregues os 6 bilhetes do Passatempo deste dia em que assistimos também à estreia do filme Iron Maiden, Burning Ambition. 50 anos de heavy metal, da cave ao estúdio. É a história dos Iron Maiden, contada por quem os fez e por quem nunca os esqueceu. Se é fã desta grande banda, não deixe de passar pelo nosso site em pf.pt para assim conhecer o trailer deste filme realizado por Malcolm Vanville, que está a estrear nesta quinta-feira. Assistimos também à estreia do filme Motel X, Bulk. Um cientista que experimenta com a teoria das cordas desaparece sem deixar rastro. Cabe a Corey Harlan encontrá-lo no seio de uma enigmática casa onde o próprio tecido do universo se rasga e multiplica, abrindo portas para outros mundos. Gravado vem em completo segredo, o novo filme de Ben Whitley apresenta uma narrativa interdimensional, múltipla e imutável que avança ao ritmo alucinante enquanto oscila entre géneros e referências, culminando numa das mais vertiginosas explosões cinematográficas de sua carreira. Um filme que conta com Sam Riley, Noah Taylor, Alexandra Maria Lara e Mark Monero nos principais papéis de mais esta grande estreia dos cinemas nós.
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0: nova música de Farouk Grace e Sivan, que juntos em Apaqué, nesta manhã de quinta-feira, em pleno Passatempo Cinema Nós, dia em que tivemos a oportunidade de aqui dar-lhe a conhecer as grandes estreias da semana, que de resto estão também disponíveis no nosso site. Não deixe de visualizar o trailer dos filmes que chegam hoje às salas dos cinemas Nós no Fórum Madeira. Parabéns ao José Silva, à Zózima Figueira, ao Ricardo Jorge Nóbrega, ao Marcelino Correia, à Tânia Encarnação e à Érica Abreu, que vão assim, por nossa conta, ter oportunidade de visitar os cinemas Nós no Fórum Madeira. Já a partir de hoje, se for esse o vosso desejo, vão ter a oportunidade de usufruir de uma bela sessão de cinema. Lembro-vos que os bilhetes que aqui oferecemos são válidos até à próxima quarta-feira, inclusive. Basta apresentarem o vosso cartão de cidadão na bilheteira dos Cinemas Nós e depois é só usufruir de uma bela sessão de cinema. Escolham o filme que bem que me entenderem.
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Barbra Fredrickson e Per Gessle juntos neste How Do You Do, oportunidade para recordarmos a música dos Roxette, praticamente completando mais meia de música na Sintonia PEF nesta quinta-feira, dia em que tivemos a oportunidade de conhecer as grandes estreias da semana e, por conseguinte, oferecer mais bilhetes aos nossos ouvintes. Voltamos a parabenizar o José Silva, Zózima Figueira, Ricardo Jorge Nóbrega, Marcelino Correia, Tânia Encarnação e Érica Abreu, que assim saem premiados deste passatempo. Vão, nos próximos dias, ter a oportunidade de usufruir de uma das sessões de cinema no Fórum Madeira, justamente nos Cinemas Nós. São seis salas onde os nossos ouvintes vão ter a oportunidade de usufruir de uma grande sessão de cinema. Claro está, com a melhor qualidade de som e imagem. Se acaso ainda não passaram pelo nosso site, não deixem de por lá passar para se espreitarem o trailer dos filmes que estreiam neste dia. E são de facto grandes produções que vamos ter a oportunidade de assistir então no cartaz dos Cinemas Nós. A fechar, mais maior de música na Sintra em PF, está a nova dos Maroon 5.

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0: O Nowhere, uma das mais conhecidas da banda Talking Heads, nos clássicos do PEF de hoje, dia em que o vocalista da banda David Byrne está a comemorar mais um aniversário. Aqui lembrávamos esta que é inegavelmente uma das mais populares deste agrupamento, uma canção que se nos proporcionou este regresso ao passado numa memorável música que, tocando em fés, aqui recordamos na sintonia do posto emissor de Funchal, um tema que leva-nos até ao ano de 1985, tema saído do álbum Little Creatures, desta conhecida banda nova-iorquina. Estamos com 20 minutos, nos esperando do meio-dia. Passe connosco da melhor forma neste final de manhã. É quinta-feira. Estamos, pois, à beirinha de mais um fim de semana. Fim de semana que vai trazer, recordo, as emissões da velocidade ao posto emissor de Funchal. Vamos ter a oportunidade de acompanhar a par e passo a terceira prova do Campeonato Regional de Rallies, numa emissão especial que começa amanhã ao princípio da noite. Vamos ter então a oportunidade de, desde logo, acompanhar as duas provas, as duas primeiras provas especiais de classificação, as provas noturnas, numa emissão especial que vamos ter muito gosto em aqui realizar na sintonia do posto emissor de Funchal. Vamos também passar pelo nosso WhatsApp, é o 936-363-970. Os nossos ouvintes a nos recordarem que hoje é de facto também o dia da espiga, nomeadamente aqui na nossa amiga Teresa Costa. Muito obrigado por esse lembrete, Teresa. De facto, assim é, o dia da espiga, para aqueles que não sabem, é o dia em que se comemora a ascensão do Senhor, ou seja, o dia em que Jesus foi elevado aos céus. A data é comemorada 39 dias depois do domingo de Páscoa. Vamos esperar que seja de facto um dia bem feliz para todos quantos estão na sintonia do posto emissores do Funchal. Evidentemente que endereço um abraço especial também para todos aqueles que além fronteiras estão connosco, acompanhando em continuidade a nossa emissão online em pef.pt. Cumprimentamos também quem está do outro lado da nossa linha telefónica. Olá, bom dia. Olá, viva, bom dia. Já
1: bom
0: temos
1: dia,
0: final de fundo. Olá. Alexandra, como está? Tudo bem? Às vezes tem essa graça, porque os nossos ouvintes ficam em linha, damos um bom dia e toda a gente responde ao mesmo tempo.
1: É verdade.
0: E então, Alexandra?
1: Esperei um bocadinho.
0: Ora bem, quem espera sempre alcança, não é?
1: É verdade.
0: E então, Alexandra, como é que está a começar o seu dia? Está tudo bem?
1: Está tudo bem, Sr. Paulo, já
0: assim
1: fiz o café, já me diverti, já ri, já cantei.
0: Ótimo.
1: Já pus uma máquina a lavar, já está secado, já fiz a minha cama.
0: Tudo. Ah, maravilha. E tudo isto sempre ao som do posto emissor do Funchal. Ainda
1: bem,
0: ainda bem.
1: Eu vi o presidente estar a falar.
0: É verdade, tivemos a oportunidade de aqui conversarmos com o Dr. Pedro Urs, presidente da Junta de Freguesia do Imaculado Coração de Maria, que aqui trouxe-nos também a sua visão e estratégia que tem sido delineada pela Junta de Freguesia, que, como nós sabemos, é um trabalho de proximidade, e assim é que tem que ser. Alexandra,
1: é,
0: e hoje imagino que queres também cumprimentar aqueles que habitualmente estão connosco, os nossos amigos, como costumamos dizer, os amigos aqui da rádio, que gostam muito de ouvir os seus cumprimentos. Fico também sabendo que aqueles que estão lá fora não se esquecem de si. É verdade, também recebemos mensagens que aqui deixam interessadas a si, com um cumprimento para a amiga Alexandra.
1: Para a cantadeira.
0: Exatamente. E então, Alexandra?
1: Eu falo, eu já ouvi o senhor falar de Jesus, e fiquei muito contente. É para mim, assim, o seu coração.

0: Então, agradeço para que as pessoas se lembrem destes dias quando Jesus foi levado ao céu. E eu fico tão feliz com essas palavras, porque eu não imagino. É mais que um prato comer. Porque é Ele que nos dá força, e é Ele que a gente tem que confiar, e é Ele que guarda o nosso segredo,
1: é,
0: e é Ele que guia-nos nos nossos passos.
1: E é curioso que esta é uma tradição que está muito enraizada em muitas localidades do nosso país. Sublinho que o significado da espiga é prosperidade, porque das espigas são gerados os frutos, e conforme a tradição cristã ainda mantida no nosso país, as pessoas colocam ramos atrás das portas, da porta principal da casa, para que nela nada falte. E esse ramo é substituído por outro ano após ano. Também tem esse costume, Alexandra?
0: Não, é uma tradição. Já tive, sim senhor. Guardava tudo, até quando eu ia para Santo Ramos e tudo, guardava os ramos benzidos. Agora já não. Agora já não guardo, porque leio mais a Bíblia. Sei que Jesus está sempre connosco. Mas pronto, e respeito as pessoas que fazem.
1: Claro.
0: Cada um tem a sua maneira e temos respeitado.
1: Exatamente.
0: Não estou aqui para apontar porque não sou ninguém. Mas como eu leio a Bíblia, eu entro mais naquelas coisas para falar com Jesus. Tá? Como eu agora abri a Bíblia e vi o homem que pedia o Senhor. E o Senhor estava com os ouvidos atentos para livrar. E isso para mim é semente. Sabes? E então eu também li. Eu não te penso com o vaso que foi por causa do matinho meu, posso dizer porque foi. E queria uma coisa que eu pudesse pedir a Deus por ele.
1: Alcançar.
0: E ele apareceu, apareceu-me. Eu não te penso para o vaso deles do mundo, mas penso para os livrar. E isso é tão é gratificante.
1: É verdade.
0: E agradeço-lhe. Olha, Sr. Paulo, muito obrigada por estar aí. E agradeço a Deus por lhe dar força e esse sorriso. E esse amor e esse carinho que o Senhor tem para todos.
1: Muito obrigado.
0: Porque o Senhor é uma pessoa humana e sincera que eu vi. Ainda há pedaço desse para ligar para o cinema. Eu não liguei porque eu não vou buscar o papel e deixar
1: para
0: as pessoas.
1: Claro,
0: para isso. E depois disso, para não ligar mais, sou uma pessoa humana, honesta, não pus ninguém a pensar que vai ir e não ir. Isso para mim é muito grato. Muito obrigada por lhe dar esse entendimento e esse guiar e lhe proteger, assim, a sua família.
1: Muito obrigado.
0: Porque toda a família faz parte de nós. E a minha Joana, não posso deixar de dizer estas mesmas palavras para a Joana. Joana Lenda, a minha Jéssica Algarim, um beijo muito grande, mesmo que não estejas aqui no posto emissor, mas está sempre no meu coração. Que diz que ele muito protesto, que sempre a ti e a tua família. A Almerenda, a Jacinta, a Delfina, o Sr. António. Todos que têm trabalhado nessa rádio, eu me muito obrigada por todas as alegrias que leva para o mundo inteiro. Em nome deles, eu agradeço aos senhores. Muito. E um beijinho para os doentinhos, para os recursos, para todos os imigrantes, tanto para o Ricardo Moreira, como para o Ricardo Cassiano, como para a nossa Nelly, como para todo aquele senhor também que ligou, não sei se era...
1: Nosso amigo camionista, o Ricardo, qualquer dia tem... Exatamente, tem que partilhar uma das fotos. Ele endereça-nos de quando em vez umas bonitas fotos de onde se encontra a trabalhar e a circular. Se ele tiver a oportunidade, com certeza vai nos enviar uma dessas fotos e quem sabe uma mensagem de voz também. Muito apreciamos as mensagens de voz da parte que aqueles que estão connosco, para saberem como é que estão as coisas, não é?
0: E para todos, Paulo, que também não me recordo o nome do senhor que está fora e manda-me sempre um beijinho. Ele diz a cantar, isto para mim é gratificante. Ter essas pessoas tem que conhecer, só sentir no coração.
1: Exato.
0: Amizade sincera, porque eu costumo dizer, amizade não se compra, amizade se conquista e respeita. E o amigo está na todas as horas. Às vezes é coisas que não se gosta de ouvir, mas faz parte. Porque ele aqui é amigo. Se ele não fosse amigo, ele dizia que tinha razão. E se ele não tem, um amigo diz, não tem. E acabou, aí você quer.
1: É
0: um beijo para o meu amigo Plaspula, a Dona Ivone, para toda a família, para a Celeste, para a nossa Ana Paula, para a nossa Guarete Paz, para a nossa Ana Adire, para o José de Abreu, para o Sr. António Cambargulhos, liga António, para todos que liga para a rádio, todas, para a nossa Manuela, para aquela senhora também que às vezes ela diz que o senhor Polaco estava em dívida, eu não me recordo bem o nome de todos, mas eu mando um beijo para todos.
1: Toda a gente cumprimentada.
0: É verdade. Todos no meu coração que Deus ilumina, proteja o vosso
1: muito
0: dia, toda a família. E obrigado a esse, meu Paulo, por estar aí a nos dar esta alegria para o mundo inteiro.
1: Muito obrigado.
0: Obrigada,
1: um grande abraço,
0: alegria.
1: Muito obrigado. Um dia feliz. Obrigado, Alexandre. E obrigado, claro, para as mensagens que recebemos via WhatsApp, para os nossos amigos e correndo o risco de esquecer do nome de alguns, do Roberto Henriques, do Ricardo Moreira, do nosso amigo Raul, que aí está, nos lembrando que amanhã, de facto, assim é, vamos ter no Caldeirão mais uma grande festa, o Caldeirão vai ferver. Vamos esperar que sim, Raul, que assim seja. Lembro-nos que amanhã temos jogo pelas 19 horas, Marítimo Chaves. O Chaves, que recordo, é o 11º classificado desta 2ª Liga, que já tem o seu campeão, como nós sabemos, o Clube Sporting Marítimo, que na próxima temporada vai subir ao mais alto escalão do futebol português. Estamos com 10 minutos no esperando do meio-dia. Vamos aqui conversar com mais um ouvinte. Olá, viva, bom dia.
2: Bonjour.
1: Olá, nosso amigo Duarte. E por falar em amigos, cá está o nosso amigo Duarte Basílio. Como tem passado, Duarte? Hoje o dia está mais agradável, mais propício a uma bela caminhada.
2: Já dei duas caminhadas.
1: Sim, senhor.
2: Uma a pé e uma de caminhoneta.
1: Pois também, às vezes é preciso. E então, Duarte, na sua zona, o sol vai brilhando?
2: Graças a Deus.
1: Ainda bem. E está passando
2: bem? Não está vento, não está agora o vento.
1: Uhum. E o Duarte também vai, com certeza, passar da melhor forma esta quinta-feira, dia em que, como já aqui falamos dessa tradição, dia da espiga e também dia de São Matias. Duarte, e também, não sei se o Duarte gosta muito de futebol, já aqui falou que gosta do Futebol Clube do Porto, não é?
2: É verdade.
1: Exatamente, é a equipa que mais gosta.
2: É a nossa, é a nossa.
1: Pois bem, exatamente. Gostamos, de facto, da cor azul. Mas também
2: é verdade.
1: O coração verde-rubro também tem o seu lugar. E, por falar nisso, não esqueçam que vamos ter, além desse grande jogo, festa também no fim de semana, no Parque de Santa Catarina. Vamos ter aí muita animação. Aliás, vamos ter também, novamente, toda a família Verde Ruba junta na próxima terça-feira, depois das 19 horas, no programa Os Maravilhas. Duarte, o nosso tempo
2: está... Estou a passar aqui para de uma rosa.
1: De uma? Desculpe?
2: Uma rosa.
1: De uma rosa? Ah, maravilha.
2: Que eu pudo com a minha.
1: E uma flor bastante bonita. E por falar nisso, o Duarte...
2: Eurovisão, esse mim.
1: Pois.
2: E vi que era muito alfama. E disse, vai ficar pouco mais.
1: Infelizmente não conseguimos levar a representante de Portugal à final. Hoje, de facto, temos a segunda semifinal. Mas já perdemos um bocadinho o interesse, não é?
2: Eu gostei da canção de Israel.
1: A canção é bonita, mas...
2: francesa.
1: Uhum. E
2: Lembrei-me do Paulo Maduro.
1: Ah, sim.
2: Mas há países que não vão concorrer, que estão contra Israel.
1: Exatamente. Eu acho que ano sem polémica na Eurovisão não é ano.
2: É verdade.
1: Todos os anos há sempre qualquer coisa. O certo é que é um grande espetáculo televisivo, isso é um facto, com grande qualidade de som e de imagem. Muito cénicas todas essas atuações. Mas é certo, infelizmente, a nossa canção não passou.
2: É verdade. E gostava que Israel ganhasse.
1: Vamos lá ver.
2: Que era para desabafar esses países.
1: Pois, Duarte, vamos agora endereçar os cumprimentos a quem? Cumprimentar toda a gente, imagino.
2: Toda a equipa do quarto andar.
1: Muito obrigado.
2: A Dona Hélia, a Dona Enia, o esposo da Dona Hélia.
1: Uhum.
2: Fernanda Rodrigues.
1: A Ania também qualquer dia vai nos enviar também a sua mensagem via WhatsApp, porque ela já tem o número, também vai endereçar a sua mensagem, com certeza.
2: A dona, agora é de Gonçalves.
1: Agora é de Gonçalves também, já faz tempo.

0: A banda, é verdade. Eles agora já estão a destruir os muros e os jardins.
1: É isso, está com
0: obras à porta. É por causa de fazer as estradas.
1: Pois é, pois é.
0: É só terra, por isso.
1: Pois é, mas vai valer a pena esse esforço. Duarte,
0: é verdade.
1: Muito obrigado pela chamada. Um grande abraço.
0: Bom trabalho.
1: Tudo bom, muito obrigado. Um abraço para todos os nossos ouvintes. Foi naturalmente com muito gosto que novamente aqui estivemos deste lado a proporcionar-lhe a nós lá uma agradável manhã na sintonia dos canais 1 e 2 do posto emissor do Funchal. A fechar, há tempo para recordarmos os Milli Vanilli. Girl, I'm Gonna Miss You, no dia em que Fab Marvin está de parabéns. Um abraço, até amanhã.

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1: No Evangelho de hoje, Jesus deixa-nos um dos seus ensinamentos mais belos e exigentes: amai-vos uns aos outros como eu vos amei. O amor cristão não é apenas um sentimento passageiro, é uma escolha diária de entrega, de serviço e de cuidado pelos outros. Jesus ama sem medida, com paciência, misericórdia e fidelidade. E convida-nos a fazer o mesmo nas nossas famílias, nas nossas comunidades e em todos os ambientes onde vivemos. Amar como Cristo amou significa saber perdoar, escutar, compreender e até dar tempo e atenção a quem mais precisa. O Senhor chama-nos amigos porque partilha connosco o seu coração e confia-nos a missão de levar fruto no mundo. E o fruto mais belo da fé é precisamente o amor vivido em gestos concretos. Hoje, peçamos ao Senhor a graça de permanecermos no seu amor e de sermos sinais de esperança e fraternidade para aqueles que encontramos no nosso caminho.
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0: Abre com essa condenação do Papa ao aumento das despesas militares na Europa esta manhã, num discurso durante uma visita à Universidade de La Sapienza em Roma, no qual sublinhou a rejeição à guerra. Leão XIV criticou a corrida às armas com o pretexto de reforçar o setor da defesa, mas que acaba por prejudicar áreas fundamentais para os cidadãos.
1: No último ano, o crescimento das despesas militares em todo o mundo, e particularmente na Europa, foi enorme. Não chamemos defesa a um rearmamento que aumenta as tensões e a insegurança, reduz o investimento na educação e na saúde, mina a confiança na diplomacia e enriquece as elites que nada se preocupam com o bem comum.
0: No discurso, o Papa destacou ainda os perigos da inteligência artificial nos conflitos armados.
2: Ocorre, inoltre, vigilare sullo sviluppo e l'applicazione delle intelligenze.
1: Devemos também monitorizar o desenvolvimento e a aplicação da inteligência artificial, tanto na esfera militar como na civil, garantindo que não priva as decisões humanas da sua responsabilidade e agrava a tragédia dos conflitos. O que se passa na Ucrânia, em Gaza e nos territórios palestinianos, no Líbano e no Irão, ilustra a evolução desumana da relação entre a guerra e as novas tecnologias, que caminha para a aniquilação.
2: O rapporto fra guerra e nuove tecnologie em uma espiral de aniquilamento.
0: O Papa Leão XIV afirma assim que os estudos, a investigação e os investimentos devem seguir o sentido oposto, devem ser um sim radical à vida. E Donald Trump acaba de anunciar a visita de Xi Jinping aos Estados Unidos, será a 24 de dezembro deste ano. Anúncio feito pelo presidente norte-americano no discurso que proferiu na última hora em Pequim, durante o banquete oferecido pelo presidente chinês. Trump insiste que os dois países devem ser aliados e não rivais, e por isso antecipa uma relação assente na cooperação e na paz.
3: Os povos americano e chinês têm muito em comum. Valorizamos o trabalho esforçado, valorizamos a coragem e as conquistas. Amamos as nossas famílias e amamos os nossos países. Juntos temos a oportunidade de nos inspirarmos nestes valores para criar um futuro de maior prosperidade, cooperação, felicidade e paz para os nossos filhos. Amamos os nossos filhos, esta região e o mundo. Um mundo especial, connosco, unidos e juntos.
0: O presidente norte-americano Donald Trump, há instantes em Pequim, onde, recordo, anunciou a visita de Xi Jinping aos Estados Unidos a 24 de setembro. As autoridades francesas descartam para já novos casos de antivírus, testaram negativo todas as 26 pessoas que estiveram em contacto com uma mulher francesa infectada. Anúncio feito pela ministra francesa da Saúde. Por precaução, os contactos vão continuar em isolamento hospitalar, já que o vírus tem um longo período de incubação. Em causa estarão crimes de corrupção em concursos de aluguer de helicópteros de combate a fogos rurais. A Polícia Judiciária realiza buscas na casa do cunhado do ministro António Leitão Amaro. É uma indicação inicialmente avançada pelo canal Now, já confirmada pela Renascença. Ricardo Leitão Machado é o principal alvo das diligências desta manhã no âmbito da designada Operação Torre de Controlo. Tudo para conferir, Zé, no site da Renascença.
4: Okay. Foi edição do meio-dia com Vítor Mesquita daqui.

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1: 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A emoção está de volta.
0: Motores em Antena, boa tarde. Emissão especial Rally Município de São Vicente. Na edição de hoje vamos abordar na RC4 uma classe bastante competitiva em 2026, aqui em estúdio com o Emanuel Martins, que ocupa um lugar de destaque em termos de classificação, ocupa o quinto lugar na RC4, que é liderado por Sandro Teixeira, que está connosco ao telefone. Sandro, uma vez mais, boa tarde. Obrigado uma vez mais por teres aceito o convite para estar presente nesta emissão de Motores em Antena, o especial Rally Município de São Vicente. Sandro, que balanço a fazer a estas duas etapas já realizadas, Machico e Santana, com um primeiro lugar e um segundo?
2: Boa tarde, Zé Manuel. Antes de mais, agradeço eu o convite para estar presente. Portanto, o balanço é positivo. Nós conseguimos um primeiro lugar logo no primeiro rally. Queríamos entrar fortes no campeonato. Foi um rally ainda um pouco atípico. Houve ali condições climatéricas pelo meio a se misturar e a dificultar-nos a vida. Ainda demos um toque, mas conseguimos recuperar a nossa posição e pronto, fizemos um primeiro lugar. No rally de Santana, mais um rally cheio de chuva, com condições complicadas novamente. Andamos sempre na luta com o Emanuel, ora passava ele para a frente, ora passava eu. Depois, pronto, foi uma parte da tarde em que fizemos uma escolha errada, já não tivemos muita hipótese de lutar com a escolha que nós tínhamos feito. Pronto, e depois fizemos um segundo lugar, o Emanuel estava na liderança, infelizmente as coisas não correram bem para ele. E nós conseguimos fazer um segundo, senão seria um terceiro.
0: Emanuel Martins, o convidado de hoje nesta emissão. Emanuel, boa tarde. O papel do navegador é importante, em especial neste tipo de condições climatéricas com chuva, dado que o Emanuel andou sempre ali, enquanto rodou, andou sempre no primeiro e segundo lugares.
3: Sim, boa tarde. Sim, o papel do copiloto é fundamental, sobretudo quando está a chover. Nós andamos, a condução tem que ser com mais concentração, temos que saber os metros das curvas e a dificuldade da curva, por isso é importante.
0: E um dos grandes problemas é a escolha de pneus. Pois, quando partem com seco e apanham molhado a meio de uma secção, digamos.
3: Exatamente. No primeiro rally de Machico, nós não tínhamos recebido os nossos pneus, era o time, tinha-se que fazer com esses pneus. Por isso também perdemos o rally um pouco, porque na última classificativa fazemos um peão e perdemos à volta de 30 segundos e no final do rally acabamos a 20 segundos em segundo atrás do Sandro. O rally de Santana já tinha-se os pneus adequados, tivemos a sorte de ter uma boa escolha nos pneus na parte da tarde e estava a correr magnífico bem e pá, tivemos um lapso de combustível e tivemos que desistir a um quilómetro do final.
0: Era admissível? Ou não?
3: Não, são coisas que acontecem no campeonato mundial, por isso também...
0: São cálculos mal feitos.
3: Exatamente.
0: Sandro, esta classe RC4, por aquilo que nós temos presenciado, não só no rally de abertura da temporada 2026, o rally de Machico, bem como neste rally município de Santana, é das classes ou a classe mais competitiva deste regional de 2026. Se levarmos em linha de conta aquilo que nós presenciamos na última prova realizada em Santana, com três líderes diferentes.
2: Sim, eu julgo que seja a classe mais disputada neste campeonato. Portanto, os rally de hoje também têm sido, mas têm sido tem sido sempre o mesmo vencedor, portanto o Miguel Nunes tem se mantido em segundo, o João tem feito o primeiro, nós andamos mais na luta, ora estou eu, ora está Emanuel, ora está o Carlos, portanto,
0: é que no Rally de Santana, pois no Rally de Santana, a determinada altura, quando nós acompanhávamos sempre os pilotos da frente, o que é normal e natural, tudo se inverteu, as atenções viraram-se mais, em termos de cobertura do PEF, as atenções viraram-se mais para esta classe RC4.
2: Pois, precisamente por isso, não é? Pronto, é uma classe que está interessante este ano, são muitos carros, e pronto, vai haver lutas interessantes, sabemos que vai ser duro até o fim.
0: 10 pontos em termos de geral absoluta separam o Sandro Teixeira, que é o líder desta classe, para o segundo classificado, o Carlos Ferreira. Carlos Ferreira, curiosamente, que vence o Rally de Santana na classe, mas não ganha nenhuma classificativa, segundo consta.
2: Sim, o Carlos estava em terceiro, entretanto começamos a perder para ele na parte da tarde, para ele e para o Emanuel. Estava-nos difícil segurar a nossa posição, que nesse momento era o segundo, ainda conseguimos recuperar a liderança na parte da tarde, mas voltamos a perdê-la para o Emanuel. Pronto, eu estava convicto que não ia conseguir segurar o segundo lugar, já tinha dito ao copiloto, ao João, que pronto, vamos tentar segurar o terceiro e ficar por ali e marcar pontos, mas pronto, não contávamos com o infortúnio do Emanuel, entretanto o Emanuel desiste, passa o Carlos para primeiro e eu para segundo. Pronto, foi assim, é o que eu digo, os rallies são assim, e o Carlos estava em terceiro, somos 13 carros, éramos 13 carros na classe. Nesse rally, o mérito é sempre de quem está lá, e pronto, é assim, nós às vezes as pessoas tendem a dizer, ah, caiu, ou pronto, não caí nada, tens que estar lá para poder cair, senão, ou estás em segundo para cair para primeiro, ou senão não consegues, portanto, o mérito é sempre de quem está.
0: Sabendo do ritmo que é evidenciado pelo Sandro Teixeira ao longo das classificativas dos rallies, é importante, no vosso caso, o papel do navegador para dar mais ânimo, mais estímulo, ou então começar a levantar um pouco o pé?
2: Sem dúvida. Eu costumo dizer, a equipa funciona, e os três temos que ser um. Eu tenho esta teoria. Portanto, os três sou eu, o navegador e o carro. Uhum. Nós temos que estar em uníssono e pronto, tudo tem que bater certo. O navegador é muito importante. Não conseguimos andar depressa sem um navegador ao lado. Por mais que conheçamos a estrada, não é diferente. Temos ali um acompanhamento que nos está a prever a estrada, o que vamos apanhar para a frente. É um papel muito importante.

0: E logo na primeira classificativa que vimos o tempo que fizemos, pá, eu olhei para o meu navegador e disse, afinal conseguimos, fizemos o tempo que fizemos, conseguimos estar ao top ao primeiro lugar. E a partir daí já foi outra motivação e tentar levar as coisas mais a sério. E sim, sem dúvida que o Rally de Santana, que as condições que tivemos e estava-se à frente há 15 ou 16 segundos, salvo erro do Sandro, que o Sandro também anda muito bem. Desistimos com aquele infortúnio. Sim, este Rally de São Cinto vai ser para atacar e tentar vencer, como é óbvio.
1: Ora bem, aqui fica o desafio do Imanol Martins para o Sandro Teixeira. Este é um rally para vencer na RC4.
2: Claro que sim, claro que sim. Ele sabe que vai contar comigo também, por isso.
1: Esperemos bem que sim, até para
0: Sim,
1: animar também a cobertura.
0: pois, mas também é o que dizia já o ano passado, que andava na luta com o Filipe Silva, com o Sachs Kit Car. Acho que é importante ter uma pessoa que se joga à décima numa classificativa, porque só
1: Verdade, é.
0: assim é que conseguimos evoluir a condução e tirar tempos. Eu acho que assim
2: Sem
0: estou
2: dúvida, sem
0: exatamente.
2: dúvida. O ano passado tínhamos, portanto, fizemos a época a lutar com o Vasco, nos primeiros rallies não tanto, mas no, nos outros depois, fizemos a época em luta com ele e eu dizia sempre isso também. É muito importante para sabermos onde é que nos conseguimos
1: E o Rally de
2: colocar, não
1: Santana foi muito importante em 2025.
2: é? Sim, foi,
1: Talvez o mais importante, dado
2: sim.
1: que
2: Talvez.
1: disponha da viatura apenas a um rally, que foi o rally interior de Machique, creio eu.
2: Sim.
1: Esta classificativa de abertura, já na sexta-feira à noite, nos arruamentos de Ponta Delgada, é uma 2 em 1. Qual a opinião relativamente a esta alteração?
2: Sim, é positiva, Zé Manuel. Já fizemos este tipo de classificativas noutros rallies, nomeadamente a Ribeira Brava, o Rally do Município de Funchal, Câmara de Lobos também. É um sistema que costuma funcionar bem. Era uma classificativa que tinha que ser revista, esta, em que os pilotos queixavam-se pela demora. Também para os espectadores não é bom, são muitas horas ali à espera. Pronto, o ano passado, só para ter uma ideia, era meia-noite e 10, nós estávamos ainda
1: Pois.
2: na escola agrícola à espera da nossa hora para sairmos, pronto. E assim, neste sistema de round costuma funcionar muito mais rápido e é interessante também.
1: É uma classificativa sempre para a frente, portanto, com partidas de minuto a minuto, ao contrário do que se passava em anos anteriores, que o piloto tinha que entrar na segunda volta para o próximo avançar para dentro da classificativa, e estamos a falar de 2, 3 minutos.
2: Sim. Portanto, no sistema antigo nós entrávamos só quando o outro estava a sair já.
1: Exatamente.
2: Portanto, muito provavelmente com uns 4 minutos de diferença de um para o outro. Pronto, neste sistema não. São grupos de 5 carros.
1: É minuto a minuto, uma classificativa normal.
2: É exatamente, como uma classificativa normal, exatamente.
1: Emanuel, opinião relativamente a este novo sistema da classificativa de Ponta Delgada.
0: Sim, eu acho que é uma mais-valia, porque é como o Sandro acabou de referir, que, por exemplo, o número 1 de porta acabou ano passado à 1:30 da manhã, e isso não faz sentido nenhum, sabendo que no outro dia de manhã temos estado lá de manhã cedo para atacar outra vez um novo dia. Eu acho que assim este sistema de round é muito melhor, é de minuto a minuto sai um carro, e até para os espectadores também é muito melhor.
1: Competição, quanto baste em termos de RC4 para este Rally de São Vicente? Uma questão para os dois. Não.
0: Não percebi,
1: Eu
0: desculpa.
1: digo, competição, quanto baste neste Rally de São Vicente relativamente à RC4? Com o Sandro, o Emanuel, o Carlos
2: Sim,
1: Rodrigues.
2: sem
0: Sim,
2: dúvida.
0: o Carlos, sabendo que o Carlos é do Concelho de São Vicente, sabemos que eu e o Sandro sabemos que o Sandro também acho que é do lado da Boa Ventura, e eu um bocadinho mais afastado, e penso que vai ser
1: Por
0: uma
1: vezes,
0: luta.
1: santos da casa não fazem milagres.
0: Pois, vai ser. Penso que a luta dos três vai ser interessante. Sinceramente, penso que vai ser bom.
1: Sandro, uma opinião relativamente a esta
2: Sim, já se sabe, vai ser um rally disputado, sem dúvida, vai ser um rally bastante disputado na RC4. Entretanto, temos os outros concorrentes também, estão em fase de adaptação, começam-se a adaptar melhor e pronto, se o rally for melhorado, sabemos que é mais difícil, mas se for seco, sabemos que vão todos se aproximar em termos de tempo.
1: Ora bem, estamos conversados relativamente a esta edição do Rally Município de São Vicente, uma

0: Decisão feita em termos de RC4, duas rodas motrizes, por Sandro Teixeira, que lidera com 49 pontos. Segunda posição, com menos 10 pontos, Carlos Ferreira. Em terceiro, Nuno Ferreira, com 22. Com 32, perdão, com 25, Tiago Nunes. Na quinta posição, Emanuel José Martins, com 20, os mesmos pontos que Emanuel da Silva Martins. Em sétimo, Pedro Macedo, com 14 pontos. Oitavo, Rodrigo Jasmins, com 13. Nona posição, para Martim Nunes, com 10 pontos. E a fechar o top 10, Américo Gouveia, que é uma das ausências deste Rally Município de São Vicente, com 9 pontos. Muito obrigado aos meus dois convidados. Quer o Sandro Teixeira, o líder de RC4, bem como o quinto classificado, o Emanuel José Martins. Felicidades para esta edição do Rally Município de São Vicente. Obrigado, boa tarde.
1: Obrigado.
2: Obrigado, boa tarde.
3: Eu sou o João Paulo, copiloto Miguel Nunes. Assisto ao Rally em segurança, perto da emoção e sempre longe do perigo.
0: A finalizar esta emissão de motores em antena especial Rally Município de São Vicente, João Silva faz-nos a análise às classificativas de Vila com 7 km e Feijão da Areia com 10.180 metros.
4: Classificativa da Vila é mais uma classificativa típica do Rally de São Vicente, do agrado da maior parte dos pilotos. É uma classificativa também muito rápida. Começa a subir em direção à zona do Lanço e das Ginjas, para depois então descer em direção à escola. Se faz um quarteirão novo até a estrada regional, para depois na zona do centro de Sud, antes do centro de Sud, uma descida muito rápida com ganchos para terminar, no fundo, junto à Ribeira, que atravessa São Vicente. É uma classificativa, como já referi, muito rápida, a par depois todas as outras, é uma das características deste rally, troços curtos e muito rápidos.
0: Classificativa 4, 10 km, 180 metros, talvez das maiores deste rally, Feijão da Areia.
4: É a maior classificativa do rally, é disputada nesta configuração apenas uma vez. Depois à tarde é repetida como Feijão da Areia 2, mas com uma extensão mais curta, com 7 km e 450 metros. Termina na Boa Ventura, quando na primeira passagem segue até mesmo ao interior, junto à bomba de gasolina que tem na Boa Ventura. É uma classificativa muito rápida, a parte inicial na zona da Feijão da Areia, na estrada regional, é toda ela muito rápida, muito larga. Depois temos a subida para a Lombada, já depois da Ponta Delgada, numa estreita, encadeada, uma nova descida, e depois a parte final já na Boa Ventura é toda ela rápida, mas bastante encadeada. É parte também da famosa classificativa da Boa Ventura, a parte inicial dessa classificativa que nós neste caso fazemos a terminar a classificativa da Fonte da Areia.
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3: Meio-dia, 45 minutos, é tempo de atualizarmos a informação regional nesta quinta-feira. Para já, vamos conhecer os principais temas em destaque nesta edição do Madeira em Notícia com o jornalista Paulo Figueira. Boa tarde, Paulo.
4: Olá, boa tarde. Há uma pequena retração no negócio das viagens. O custo dos combustíveis ainda sem grandes influências, segundo o agente Pedro Araújo. Aumento do custo dos transportes em abril, sem impacto para 78 mil madeirenses. Tem passe gratuito. O Conselho de Ministros aprova hoje a proposta de alteração à polémica Lei do Trabalho. O Marítimo recebe 2,6 milhões de euros na próxima época. Os efeitos da guerra no Médio Oriente ainda não se fazem sentir ao nível dos preços dos pacotes de verão. Esta é a indicação do agente Pedro Araújo, ouvido pelo posto emissor. A preocupação é se o conflito não acabar em breve. Mais importante do que o custo dos combustíveis é a redução para metade do teto máximo das viagens de sentido único para os residentes nas regiões autónomas.
5: No que concerne a pacotes que obriguem a uma viagem para Lisboa, ou Porto, ou mesmo para os Açores, a questão do teto do subsídio de mobilidade, o tal teto dos 50% nos anuais, de algum modo pode até condicionar mais do que propriamente a questão da inflação gerada pelo aumento dos valores do combustível. Isto se o conflito não perdurar demasiado no tempo e não haver aqui ainda consequências mais desagradáveis que possam advir destas questões relacionadas com o combustível. Mas, por ora, eu diria que há uma ligeiríssima retração na procura. Portanto, penso que as restantes agências estão a sentir isso.
4: Os preços das viagens subiram, acompanhando a taxa de inflação. Os madeirenses, de acordo com Pedro Araújo, continuam à procura dos destinos de férias habituais. Os cruzeiros são uma opção em crescendo.
5: Não haverá grandes alterações. Vamos continuar a ter aqui uma procura por destinos predominantemente mais próximos, Canárias, Palma de Maiorca, Açores continuará a ser aqui também um destino procurado. Os cruzeiros, que continua a ser um produto em crescendo, portanto, é um produto que está a crescer há vários anos e que vai ter aqui neste verão também uma procura consolidada. Vamos ter aqui, de algum modo, também algumas, portanto, procura para Estados Unidos, Brasil, ou seja, apesar do conflito em curso, nós não notamos uma redução deste tipo de procura, que não é uma procura massificada, mas que continua a ter aqui um certo nicho de mercado.
4: Caraíbas e Cabo Verde são também das opções disponíveis para os madeirenses que pretendem fazer férias durante os meses de verão. Os transportes tiveram um aumento médio de quase 5,5% na Madeira, mas o presidente do governo desvaloriza o impacto deste agravamento. É que, segundo Miguel Albuquerque, há 78 mil passageiros que não pagam nada pela utilização dos transportes públicos.
6: Na Madeira, mais de 78 mil pessoas têm o passe gratuito, quer através das políticas que nós encetamos, o passe mais de 65 e o 23, ou seja,
7: grande, 78 mil madeirenses e portugueses não pagam transportes públicos.
4: Em termos médios, nos últimos 12 meses, a taxa de inflação na Madeira foi de 3,2%. Na inauguração de um estabelecimento de restauração, no Funchal, esta manhã, Miguel Albuquerque explicou a subida da conta de quase 8% verificada no mês passado nesta classe.
7: Nos últimos 12 meses, a inflação na região foi 3,2%. Mas este tem que ter uma interpretação, que é o seguinte... O setor onde houve um aumento superior dos custos do preço foi na restauração, nos serviços e no alojamento, foi 7,8%, ou seja, os setores do turismo, do alojamento e da restauração tiveram aumento. Isso significa o quê? Está em consonância com o objetivo que é ter melhor serviço com melhor preço.
4: A interpretação de Miguel Albuquerque quanto à taxa de inflação na Madeira, liderada pela restauração e alojamento. De seguida surgiram as despesas com a saúde e bens alimentares, cujo preço aumentou 4%. O Governo Regional vai estender ao Porto Santo medidas dirigidas à terceira idade, algumas das quais já em vigor no Funchal. A Secretária da Inclusão participou num seminário organizado pela Câmara da Ilha Dourada. Paula Margarido quer articular com o município porto-santense as respostas sociais para combater o isolamento dos idosos.
8: No fundo é aquilo que já existe também no nosso Funchal e queremos alargar a toda a região, o tal projeto e também a articulação com a saúde, o tal projeto de prevenir a fragilidade no envelhecimento, o tal programa que também vamos ter, o Regressar, que permite adaptar as casas dos nossos idosos à sua situação, à situação em que os mesmos se encontram. Portanto, no fundo... Tivemos aqui a fazer uma análise do estado da população idosa no Porto Santo e perceber as políticas que também temos que implementar em conjunto com a autarquia para que tudo se torne mais eficaz, para que tudo se torne mais próximo e para que os nossos idosos cada vez mais saiam da sua solidão. E essa é uma preocupação transversal para todos nós.
4: A filosofia do Governo é envolver o mais possível a população de idade mais avançada em vários projetos, também por criar condições para que sejam autónomos e se evitem os internamentos em lares.
8: Cada vez mais os nossos idosos, na sua solidão, acabam por ter mais morbilidades associadas e queremos trabalhar com políticas direcionadas para esta população, para os trazer para a rua, para os trazer para a atividade, para termos equipas multidisciplinares que possam ir ao encontro destas pessoas, que muitas delas não querem estar em lares, querem estar na sua casinha. Porque alguma coisa não lhes chega, eles também não querem impedir que é para os não tirarem das suas casas.
4: A Secretária da Inclusão, nestas declarações ao posto emissor, adiantou a extensão ao Porto Santo dos programas direcionados para os idosos. O Conselho de Ministros vai aprovar hoje a proposta de lei de revisão da legislação laboral, que levará depois ao Parlamento. Sem acordo com os parceiros sociais, o Governo toma a iniciativa de elaborar a proposta de reforma da Lei do Trabalho. De acordo com Luís Montenegro, Portugal precisa de legislação mais capacitada para criar dinâmica económica.
9: Para termos uma legislação laboral mais capacitada para criar dinâmica económica, dinâmica no mercado de trabalho, que possa gerar mais valor para pagar melhores salários. E, portanto, o que o país tem de decidir é se quer ficar no imobilismo daqueles que acham que estamos bem, que assim chega à espera que os outros cresçam ao nosso lado, ou se nós não olhamos nem para trás, nem para o lado, olhamos para a frente, e os outros que olhem para nós, à frente deles, a correr mais do que eles.
4: As propostas do Governo de alteração da lei laboral têm gerado polémica, os sindicatos não aceitam e falam mesmo em retrocesso. A CGTP convocou uma greve para 3 de junho, de resto Luís Montenegro afirmou que a União Geral dos Trabalhadores, a UGT, não fez o que estava ao seu alcance para que se conseguir um acordo em matéria de legislação em sede de concertação social. O prazo para as empresas entregarem a declaração de IRC relativo ao ano 2025 foi prolongado até 19 de junho. Uma informação do Ministério das Finanças, a agência Lusa, aponta como justificação os efeitos das tempestades que assolaram Portugal. A data limite costuma ser 31 de maio. O Governo reconhece que foram perturbados significativamente os procedimentos contabilísticos e a preparação da declaração periódica de rendimentos. Este novo prazo abrange todas as empresas e entidades do país e não apenas as que foram afetadas pelo mau tempo no território continental. O Marítimo vai receber na próxima época da Primeira Liga em Futebol um apoio orçamental, um orçamento da região, na ordem dos 2,6 milhões de euros. Foi Miguel Albuquerque quem fez a revelação na Quinta Vigia, onde ontem recebeu dirigentes e jogadores. O Clube Verde Rubro sagrou-se campeão da Segunda Liga e garantiu a subida à divisão principal no próximo ano.
10: Esta lei do enquadramento esportivo é uma boa lei e neste momento o Marítimo para a próxima época vai receber 2.566.000 euros, porque houve a atualização, como sabe, na segunda liga estava a receber 1.100.000 euros, se não houvesse a atualização dava 2.380.000 euros, mas com a atualização fica 2.566.000 euros. Eu acho que é uma boa atualização e vem na sequência daquilo que eu já disse, que esta lei de enquadramento desportivo foi uma lei que não foi aprovada no meu tempo, o mérito não é meu, mas acho que está muito bem elaborada. É uma lei que confere às equipas da Madeira previsibilidade, quer as profissionais, quer as amadoras, e segurança.
4: O Presidente do Governo felicitou todos os que contribuíram para a boa época do Marítimo na Segunda Liga. Albuquerque fez um elogio particular aos responsáveis pelo clube.
10: Há uma transição de uma liderança carismática do Marítimo para uma nova direção, de uma nova geração, e houve uma persistência e um trabalho consistente desta direção contra um conjunto de vozes descrentes que deu o seu resultado. Portanto, eu acho que é importante dizer hoje que a direção está de parabéns, os jogadores estão, a equipa técnica, mas houve de facto um trabalho consistente, importante, contra ventos e marés, que levou a equipa ao patamar maior do futebol português, onde não devia ter saído. Houve azar, sim, mas neste momento o que é importante é consolidar este projeto do Marítimo.
4: Após três temporadas na Segunda Liga, o Marítimo assegurou regresso ao primeiro escalão. Também na cerimónia, o presidente do clube, Carlos André Gomes, afirmou que o sucesso deveu-se ao mérito de uma estrutura fantástica. Quanto à continuidade do técnico Miguel Moita, é um assunto para analisar depois do fim da Segunda Liga, que acontece precisamente amanhã, no que toca ao Marítimo, que recebe o Desportivo de Chaves, 11º classificado, no jogo da 34ª e última jornada do campeonato nos Barreiros. A partida arranca quando forem 19 horas e os adeptos têm entrada livre. Pode contar com uma tarde cinzenta, aguaceiros mais prováveis a norte e nas zonas montanhosas e vento fraco a moderado de norte. O IPMA prevê 21 graus de temperatura máxima no Funchal.
3: Foi a informação regional no posto emissor de Funchal nesta quinta-feira, dia 14 de maio. Informação regional que regressa à sua companhia quando faltarem 15 minutos para as 19 horas deste dia em que, já daqui a nada, vamos ter para si uma opinião que conta hoje com Gilberto Teles.

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1: Há uma pergunta que regressa sempre como o mar que insiste em voltar à praia. O que é ser sábio num tempo em que as máquinas parecem saber tudo? Vivemos rodeados de respostas instantâneas, previsões calculadas, algoritmos que adivinham o que queremos antes do que querermos. A inteligência artificial tornou-se uma espécie de oráculo moderno, rápido, eficiente, incansável. Mas há um detalhe que esquecemos. Nenhum oráculo sabe o que fazer com o silêncio. E é aí que começa a sabedoria. Porque a sabedoria humana não é velocidade, não é acumulação, não é ter todas as respostas na ponta dos dedos. A sabedoria é outra coisa. É saber esperar, saber escutar, saber duvidar. É uma arte antiga de olhar para dentro quando tudo à volta nos empurra para fora. Hoje, com a IA, nos oferece atalhos para tudo. A tentação é muito grande. Delegar o pensamento, terceirizar a memória, substituir a intuição por a estatística. Mas existem perguntas que nenhuma máquina pode carregar por nós. Perguntas que exigem pele, história, fragilidade. Perguntas que somente respondemos com a vida. A sabedoria, em tempos da inteligência artificial, talvez seja isto: não abdicar da nossa humanidade por uma conveniência tecnológica. É também lembrar que a máquina calcula, mas não contempla, que a máquina prevê, mas não pressente, que a máquina aprende padrões, mas não conhece o espanto. E o espanto, esse gesto de abrir os olhos como se fosse pela primeira vez, é aquilo que ainda nos salva. É o que nos devolve ainda o essencial. É o que nos impede de viver em piloto automático, mesmo quando tudo à nossa volta tenta automatizar-nos. Há quem tema que a IA nos substitua. Eu temo mais que nos adormeça, que nos habitue a um mundo sem fricção, sem dúvida, sem esforço e, por conseguinte, sem profundidade. A sabedoria hoje é saber escolher o caminho mais lento quando o rápido não nos acrescenta. É fazer perguntas que não cabem em base de dados. É aceitar que a vida não é um algoritmo otimizado, mas um território cheio de curvas, hesitações e pequenas epifanias. No final, talvez, a verdadeira inteligência, a nossa, esteja em manter vivo aquilo que nenhuma máquina consegue replicar: a capacidade de sentir, de errar, de recomeçar, de transformar o caos em sentido. A IA pode ajudar-nos a pensar, isso sim, mas somente nós podemos aprender sabendo ser. E é aqui, no fundo, que isto continuamos a chamar de sabedoria.
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São Shocking Blue. É mais um tema da década de 60. Este é de 1969. Venus.

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Ora, boa tarde, cá estamos nós de novo. Estamos juntinhos até às 16 horas. Aqui há música de segunda a sexta-feira, das 14 às 16, com o Tony Santos. E aqui cumprimentamos a Lucília, que se encontra em Braga, Lucília Menezes. Boa tarde, Lucília, bem-vinda. Votos de uma ótima e belíssima tarde de quinta-feira.

Scott McKenzie, San Francisco, mais um tema da década dos 60. Este é de 1967. E eu vou cumprimentar a Fátima Marques. Olá, Fátima, já se encontra na nossa salinha. Fátima, que é do Funchal e que lá está sempre que pode, entra em contacto com os nossos programas, e ela própria pode sugerir qualquer música. Sei que ela gosta de...

Kineisten Morning Train 9 to 5. Isto quando os ponteiros do relógio marcam 14 horas 48 minutos. Santa Bárbara. Charlie é o título.

Gloria, Umberto Tozzi. E às 15 horas vamos ter notícias em cadeia com a Rádio Renascença, a emissora católica portuguesa. Mas até lá, e a Roberta Miranda.

0: Açores, nos Açores. Atualizamos as notícias na Renascença. Vítor Mesquita, boa tarde.
1: Boa tarde, Paulo.
0: O que destacas a esta hora?
1: Mais pressão sobre Starmer. Ministro Britânico da Saúde abandona o cargo. Ainda nesta edição, o regresso da Feira da Arte Arco Lisboa.
0: Quanto a temperaturas a esta hora, Vila Real está com 16 graus, o Porto 18, Lisboa 19, Covilhã 20, Faro com 22. As notícias na Renascença com Vítor Mesquita.
1: O ministro António Leitão Amaro insiste que não tem qualquer envolvimento ou relação com a investigação que visa, entre outros, o cunhado, alvo de buscas pela Judiciária por suspeitas de corrupção. O gabinete de António Leitão Amaro sublinha que o ministro não teve também intervenção em procedimentos de contratação pública de helicópteros e considera inadmissível envolver ou culpabilizar alguém por relações familiares, entende serem caluniosas, as associações da imagem ou do nome do ministro em notícias sobre o caso. A Polícia Judiciária, recordo, realizou as buscas por suspeitas de corrupção relacionadas com os concursos públicos para o combate aos incêndios rurais, que incluem Ricardo Leitão Machado, cunhado de António Leitão Amaro. José Luís Carneiro desafiou o primeiro-ministro a deixar cair os pontos mais polémicos da reforma laboral e, a partir daí, pode haver margem para uma conversa com o governo. Questionado sobre a reunião que vai ter hoje com Luís Montenegro, o secretário-geral do PS diz que mantém a esperança, mas cabe ao executivo dar um sinal, porque ninguém, diz, pediu a reforma da Lei do Trabalho.
2: Se o primeiro-ministro agora dissesse, olha, nós vamos deixar cair todos esses pilares fundamentais, pois com certeza que nós então aí estaríamos disponíveis para... Agora, se o governo insistir, se teimar, se for insensível, se continuar com esta insensibilidade, com esta desumanidade que trouxe para estas leis laborais, portanto, o primeiro-ministro é que tem que saber o que quer fazer, não é? Eu não a levou ao programa eleitoral, não levou à campanha eleitoral. Quem é que as pediu? Era uma pergunta que devia ser feita ao primeiro-ministro.
1: O secretário-geral do PS, José Luís Carneiro, a proposta de reforma laboral deverá ser hoje aprovada pelo Governo em Conselho de Ministros. Nuno Melo não quer comentar a polémica instalada no partido que pode impedir a Juventude Popular de ir ao Congresso do fim de semana. A Renascença anunciou que foi entregue um pedido de impugnação do Conselho Nacional da JP, onde foi aprovada a lista de 86 delegados. Em declarações à Renascença, o líder do CDS espera que a questão interna se resolva para poder contar com os jovens no Congresso.
3: Eu espero que sim, enfim, a juventude é fundamental. Agora, precisamente porque a JP é uma organização autónoma, o CDS não se pode imiscuir nas suas questões internas, e portanto sobre isso eu não faço realmente qualquer comentário, só espero que sejam capazes, de resolver todas as divergências.
1: A JP apresenta uma moção em que critica a liderança de Nuno Melo, fala num partido diluído na coligação com o PSD. Questionado sobre se o processo tem motivações políticas, o líder do CDS garante que não e que a divergência é normal em democracia. Está tudo contado no site da Renascença. Marca esta tarde mais uma saída no governo britânico. O ministro da Saúde demitiu-se do cargo, diz ter perdido a confiança na liderança do primeiro-ministro Keir Starmer. A decisão está numa carta publicada na rede social X, na qual Wes Streeting diz ser claro que Starmer não vai liderar o Partido Trabalhista nas próximas eleições gerais no Reino Unido. A Arco Lisboa faz 10 anos e conta na edição que abre ao público no dia 29 com a presença de 84 galerias de 18 países. Além das galerias de arte, o visitante vai poder assistir a debates e ver duas exposições nos terreões da Cordoaria Nacional, onde decorre a feira, diz a diretora Maribel López.
4: Creio que a feira, que sempre achamos que é este lugar que é comercial e que tem ao mesmo tempo uma vontade cultural, este ano vai refletir isso muito bem. A Cordoaria Nacional tem dois torreões. Em cada um deles terá uma exposição de Jorge Martins, com curadoria de Oscar Faria, e a exposição 3 com os 10 anos do MAT.
1: Este ano e depois do protesto na última edição da Arco Lisboa, os galeristas vão contar com o IVA da arte a 6%. Tudo para conferir, Paulo, em rr.pt.
0: Muito bem, Vítor Mesquita, conta a nós um abraço. Até amanhã.
1: Um abraço.

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Os bandidos do canto. E o tema há tanto tempo. Foi assim que abrimos esta segunda e última hora do programa Aqui à Música, de segunda a sexta-feira, das 14 às 16, com o Tony Santos.

E acabaram de ouvir o último trabalho discográfico de Joana Oliveira, Vem Cá, é o título. E já em som de fundo estamos com Os Vizinhos, o À Toa e Atitude 67. E o tema Na Próxima Vida.

na próxima vida. Os vizinhos à toa e Atitude 67. Já a seguir, sim, Evangelis Conquest of Paradise.

Vangelis, Conquest of Paradise. E aqui está ela. E como prometido é devido, eu tinha prometido a alguém, a alguns, que voltaria a rodar a Roberta Miranda. E aqui está ela com Garros.

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1: Roberta Miranda. Garçom. E aqui está o Juan Pardo. Vai para Braga, para a Lucília Menezes.

Helpless. Tema que foi diretamente para Lucília Menezes, em Braga. E já a seguir, o Tony Christie. 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

São 15 horas 29 minutos, a altura em que vou cumprimentar a Maria. Maria em Venezuela, olá, bom dia. Bom dia, porque na Venezuela ainda é manhã. E a Maria hoje chegou tardinho. Bem-vinda, Maria. Para si, uma rosa e um espinho.

0: Pois foi uma rosa e um espinho.
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E acabaram de ouvir o Zé Amaro, com a participação de Lucia Perezes. Operas, assim que é. E o tema Ama-me. Zezé de Camargo e Luciano.

Ajoelhou, vai ter que rezar. José Malhoa. E vou também cumprimentar a Maria, que se encontra na Venezuela, lá na Venezuela. Ainda não é tarde. Não, não, ainda é amanhã. Está a preparar o almoço. Bom apetite. Já sei, a Maria daqui a pouco entra aqui e diz-me que as horas que lá são. Devem ser 5 horas de diferença, penso eu. E este é Roberto Leal. E cá está ele na terra da Maria. Oh, Maria. Convidou. Oh, Roberto Leal. Mas ele já não está entre nós. Beijinhos para si e votos de um bom almoço.

Roberto Leal, A Terra da Maria. Vou saudar também o amigo Sardinha, ele que se encontra a desempenhar as suas funções, mas quando pode, com os seus ouvidinhos ligadinhos aqui ao posto emissor do Funchal. Na Venezuela, diz-me a Fátima Marques, olha, ela está cá. Ela está cá no Funchal, mas está-me a dizer que na Venezuela são 10 horas e 50 minutos, ou seja, 10 para as 11. Bem dizia eu, hora do almoço. Bom almoço, Maria, e bom apetite. E obrigado, Fátima Marques. Estava eu a falar do Sardinha, pois está a desempenhar funções com os seus ouvidinhos ligadinhos ao posto emissor de Funchal. E aqui estão os irmãos Gibbs, os Bee Gees, Massachusetts.

É o título, Massachusetts. É para o Sardinha, o homem da Primeira Liga. Estes são os ABBA. E um grande abraço ao Sardinha.

assim estamos praticamente no final de mais um espaço. Aqui há música. De segunda a sexta-feira, das 14 às 16, com o Tony Santos. Que deixo-vos, como sempre, aquele grande, grande, grande abraço, bem apertadinho. Votos de estarmos juntinhos amanhã, às 14 horas, naturalmente, se Deus assim o permitir. E claro está, portem-se bem e não façam nada que o Tony Santos não faria. Então, até amanhã.

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0: tarde.
1: Olá, boa tarde, Inês.
0: O que é que há de destacar agora, Miguel?
1: O Conselho de Ministros aprovou a proposta de revisão da lei laboral, contemplando mais de 50 alterações em relação ao anteprojeto apresentado há 9 meses. Suspeitas de tráfico de medicamentos para Moçambique levaram o judiciário a desencadear buscas em imóveis e veículos nos distritos de Vila Real e Lisboa.
0: Vamos ainda às máximas que se fazem sentir nesta altura. O Porto a chegar aos 18 graus, Lisboa a marcar 20, Faro a chegar aos 22, Funchal a chegar aos 18 graus de máxima e Ponta Delgada hoje com 17 graus. Agora sim, a edição das 4 com Miguel Coelho.
1: O Governo aprovou a proposta de revisão das leis do trabalho. A ministra está a esta hora a anunciar pormenores do diploma, que hoje foi a Conselho de Ministros, depois do fracasso das negociações na concertação social. Rosário Palma Ramalho adianta que foram introduzidas mais de 50 alterações em relação ao anteprojeto apresentado há 9 meses, tendo em conta propostas dos parceiros sociais.
2: Não tendo havido acordo, naturalmente que o ponto de partida tem que ser o anteprojeto inicial. Contudo, algo que o que está na proposta de lei é bastante diferente em termos da substância do anteprojeto inicial, porque foram introduzidas mais de 50 alterações.
1: A proposta do Governo irá agora seguir para a Assembleia da República. E o Ministro António Leitão Amaro não esteve hoje na conferência do Conselho de Ministros. Nas últimas horas reafirmou, contudo, que não tem qualquer relação com a investigação que visa, entre outros, o cunhado, alvo de buscas da Judiciária por suspeitas de corrupção. O gabinete do Ministro da Presidência sublinha que António Leitão Amaro não teve também intervenção em procedimentos de contratação pública de helicópteros e considera inadmissível envolver ou culpabilizar alguém por relações familiares, entende serem calunias. As associações da imagem ou do nome do ministro em notícias sobre o caso. A Polícia Judiciária realizou as buscas por suspeitas de corrupção relacionadas com os concursos públicos para o combate aos incêndios rurais, que incluem Ricardo Leitão Machado, cunhado de António Leitão Amaro. A Presidente do Tribunal de Contas considera que a proposta do Governo para alterar a lei de funcionamento da instituição é inconstitucional. Em conferência de imprensa esta tarde em Lisboa, Filipe Urbano Calvão criticou a proposta que atribui mais poderes ao Ministro das Finanças.
3: Quando estamos a atribuir a um ministro o poder de definir quando é que o Tribunal de Contas vai ter competência para exercer as suas competências, para fiscalizar, quando estamos a dar a um órgão que integra a administração pública o poder de definir se o Tribunal de Contas pode ou não controlar e pode ou não depois consequentemente também julgar a despesa pública, estamos na verdade a violar o princípio básico da nossa Constituição, que é a de reserva de lei das matérias relativas à competência dos tribunais. E portanto esta solução do Governo é vertida na proposta e nos termos em que está, que consta da proposta, é que é verdadeiramente inconstitucional.
1: Filipe Urbano Calvão considera que a proposta do Executivo compromete a coerência do modelo português de controle financeiro público e diz que suscita reservas quanto à preservação da independência do Tribunal. No Reino Unido, agrava-se a crise no governo trabalhista de Keir Starmer. Mais uma saída no Executivo britânico. Ao início da tarde foi anunciada a demissão do Ministro da Saúde. Suspeitas de tráfico de medicamentos para Moçambique levaram a Polícia Judiciária a fazer buscas em imóveis e veículos nos distritos de Vila Real e Lisboa. Em comunicado, a Polícia adianta que deu cumprimento a 10 mandados de busca e apreensão, havendo suspeitas de fraude fiscal, branqueamento de capitais e falsificação de documentos. Em causa, segundo a Judiciária, está um esquema de venda ilícita de medicamentos levados de Portugal para Moçambique e as quantias recebidas, Inês, seriam depois usadas para comprar casas e bens de luxo.
0: Meu Deus, o que dizer sobre estas situações? Obrigada, Miguel, e até já.
1: Até já.

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1: Bem-vindos a mais um motor de busca na antena do posto emissor do Funchal. Hoje, dia 14 de maio, mas do ano de 1796, Edward Jenner aplicava a primeira vacina da história. No campo da saúde, destacamos que a vacinação é uma das maiores conquistas da medicina moderna. Na área da cultura e da literatura, o destaque vai para a ciência, que passou a dialogar mais com o público a partir do século XIX. E a personalidade do dia vai para George Lucas, que nascia neste mesmo dia. A curiosidade é, já que falamos em vacinas, é que a origem da palavra vacina vem, imagine-se, de vaca. E o destaque musical vai para John Williams, com o seu main theme, que deu aso à trilogia Star Wars. E é com esta mesma música que nos despedimos por hoje, com a promessa de regressar para mais uma viagem de motor de busca, aqui na antena do seu posto emissor do Funchal.

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1: Há uma pergunta que regressa sempre como o mar que insiste em voltar à praia. O que é ser sábio num tempo em que as máquinas parecem saber tudo? Vivemos rodeados de respostas instantâneas, previsões calculadas, algoritmos que adivinham o que queremos antes do que querermos. A inteligência artificial tornou-se uma espécie de oráculo moderno, rápido, eficiente, incansável. Mas há um detalhe que esquecemos. Nenhum oráculo sabe o que fazer com o silêncio. E é aí que começa a sabedoria. Porque a sabedoria humana não é velocidade, não é acumulação, não é ter todas as respostas na ponta dos dedos. A sabedoria é outra coisa. É saber esperar, saber escutar, saber duvidar. É uma arte antiga de olhar para dentro quando tudo à volta nos empurra para fora. Hoje, com a IA, nos oferece atalhos para tudo. A tentação é muito grande. Delegar o pensamento, terceirizar a memória, substituir a intuição por a estatística. Mas existem perguntas que nenhuma máquina pode carregar por nós. Perguntas que exigem pele, história, fragilidade. Perguntas que somente respondemos com a vida. A sabedoria, em tempos da inteligência artificial, talvez seja isto: não abdicar da nossa humanidade por uma conveniência tecnológica. É também lembrar que a máquina calcula, mas não contempla, que a máquina prevê, mas não pressente, que a máquina aprende padrões, mas não conhece o espanto. E o espanto, esse gesto de abrir os olhos como se fosse pela primeira vez, é aquilo que ainda nos salva. É o que nos devolve ainda o essencial. É o que nos impede de viver em piloto automático, mesmo quando tudo à nossa volta tenta automatizar-nos. Há quem tema que a IA nos substitua. Eu temo mais que nos adormeça, que nos habitue a um mundo sem fricção, sem dúvida, sem esforço e, por conseguinte, sem profundidade. A sabedoria hoje é saber escolher o caminho mais lento quando o rápido não nos acrescenta. É fazer perguntas que não cabem em base de dados. É aceitar que a vida não é um algoritmo otimizado, mas um território cheio de curvas, hesitações e pequenas epifanias. No final, talvez, a verdadeira inteligência, a nossa, esteja em manter vivo aquilo que nenhuma máquina consegue replicar: a capacidade de sentir, de errar, de recomeçar, de transformar o caos em sentido. A IA pode ajudar-nos a pensar, isso sim, mas somente nós podemos aprender sabendo ser. E é aqui, no fundo, que isto continuamos a chamar de sabedoria.
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0: custo dos combustíveis ainda sem grandes influências, mas há uma pequena retração no negócio das viagens, assume o agente Pedro Araújo. Aumento de 5% na fatura dos transportes, desvalorizado por Miguel Albuquerque. 78 mil madeirenses têm passe gratuito. Ir ao restaurante em abril custou mais 8%. A taxa média de inflação no último ano foi de 3,2%. A habitação pública na Madeira vai receber 3 milhões e meio de euros entre 2026 e 2027. Os efeitos da guerra no Médio Oriente ainda não se fazem sentir ao nível dos preços dos pacotes de viagem de verão. Mesmo assim, já se verifica um decréscimo. A avaliação é feita ao PEF pelo gestor Pedro Araújo. A preocupação é se o conflito não acabar em breve. Para este agente de viagens, mais impactante do que o custo dos combustíveis é a redução para metade do teto máximo das ligações de sentido único para os residentes.
1: No que concerne a pacotes que obriguem a uma viagem para Lisboa ou Porto ou mesmo para os Açores, a questão do teto do subsídio de mobilidade, o tal teto dos 50% nos anuais, de algum modo pode até condicionar mais do que propriamente a questão da inflação gerada pelo aumento dos valores do combustível. Isto se o conflito não perdurar demasiado no tempo e não haver aqui ainda consequências mais desagradáveis que possam advir destas questões relacionadas com o combustível. Mas, por ora, eu diria que há uma ligeiríssima retração na procura. Portanto, penso que as restantes agências estão a sentir isso.
0: Os preços das viagens subiram a acompanhar a taxa de inflação. Os madeirenses continuam à procura dos destinos de férias habituais. Os cruzeiros são uma opção a crescer.
1: Não haverá grandes alterações. Vamos continuar a ter aqui uma procura por destinos predominantemente mais próximos. Canárias, Palma de Maiorca, Açores continuará a ser aqui também um destino procurado. Os cruzeiros, que continua a ser um produto em crescendo, portanto, é um produto que está a crescer há vários anos e que vai ter aqui neste verão também uma procura consolidada. Vamos ter aqui, de algum modo, também algumas, portanto, procura para Estados Unidos, Brasil, ou seja, apesar do conflito em curso, nós não notamos uma redução deste tipo de procura, que não é uma procura massificada, mas que continua a ter aqui um certo nicho de mercado.
0: Caraíbas e Cabo Verde são também algumas das opções disponíveis como local de férias. Os transportes tiveram um aumento médio de quase 5,5% na Madeira, em abril, mas o presidente do governo desvalorizou esta subida de preços. Miguel Albuquerque lembra os passes gratuitos suportados pelo orçamento da região. 78 mil passageiros não estão a pagar nada pela utilização dos transportes públicos.
2: Na Madeira, mais de 78 mil pessoas têm o passe gratuito, quer através das políticas que nós necessitamos, o passe mais de 65 e o 23, ou seja, grande

0: 108 mil madeirenses e portos-santenses não pagam transportes públicos.
1: Em termos médios, nos últimos 12 meses, a taxa de inflação na Madeira foi de 3,2%. Na inauguração de um restaurante de comida egípcia, no Funchal, Miguel Albuquerque interpretou desta forma o agravamento dos preços de 8% no setor da restauração. 8% que foi verificada no mês passado.
0: Nos últimos 12 meses, a inflação na região foi 3,2%. Mas este tem que ter uma interpretação, que é o seguinte. O setor onde houve um aumento superior dos custos do preço foi na restauração, nos serviços e no alojamento, foi 7,8%, ou seja, os setores do turismo, do alojamento e da restauração tiveram aumento. Isso significa o quê? Está em consonância com o objetivo que é ter melhor serviço com melhor preço.
1: A taxa de inflação na Madeira foi liderada pela restauração e alojamento. De seguida surgem as despesas de 4% na saúde e bens alimentares de cerca também de 4%. O Conselho de Ministros aprovou esta quinta-feira a proposta da Lei de Revisão da Legislação Laboral, que levará depois ao Parlamento. Sem acordo entre os parceiros sociais, o Governo toma a iniciativa de elaborar um texto. De acordo com Luís Montenegro, Primeiro-Ministro, Portugal precisa de legislação laboral mais capacitada para criar dinâmica económica.
2: Para termos uma legislação laboral mais capacitada para criar dinâmica económica, dinâmica no mercado de trabalho, que possa gerar mais valor para pagar melhores salários. E, portanto, o que o país tem de decidir é se quer ficar no imobilismo daqueles que acham que estamos bem, que assim chega à espera que os outros cresçam ao nosso lado, ou se nós não olhamos nem para trás, nem para o lado, olhamos para a frente e os outros que olhem para nós, à frente deles, a correr mais do que eles.
1: O Primeiro-Ministro afirmou que o Governo fez um esforço enorme em sede de concertação social para alcançar um acordo em matéria de legislação laboral e acusou a UGT de, neste processo, ter sido intransigente e inflexível. A CGTP sempre se opôs, desde o início, às alterações propostas e convocou uma greve geral para o início do mês que vem. O setor da habitação pública na Madeira vai receber 3,5 milhões de euros entre abril de 2026 e março de 2027, anunciou esta quinta-feira o Governo Regional. Os apoios serão atribuídos através de um contrato-programa com a empresa IHM Investimentos Habitacionais da Madeira. O objetivo é promover a aquisição e a gestão de fogos destinados ao arrendamento por famílias desfavorecidas no âmbito do Programa Habitação Social Renda Apoiada e do Programa Renda Reduzida, segundo a decisão tomada esta quinta-feira pelo Conselho de Governo. Foi também autorizado um contrato-programa com a empresa pública ARM Águas e Resíduos da Madeira, no valor de cerca de 3,5 milhões de euros, para financiar a reabilitação da Lagoa do Palheiro Ferreiro, no Funchal. Os bombeiros voluntários madeirenses vão, entretanto, receber um apoio da Câmara do Funchal no valor superior a 270 mil euros. A decisão foi aprovada na reunião desta semana no âmbito de um conjunto de outros apoios sociais anunciados pelo autarca Jorge Carvalho.
3: Destacaríamos o apoio à Associação Unitária dos Bombeiros Voluntários Madeirenses, um montante de 277 mil euros. Destacaríamos também a aprovação por unanimidade da expropriação do edifício da Rua da Infância, o que permite a posse administrativa por parte do município desse imóvel, dando sequência àquilo que já havíamos também noticiado. E destacaria também um conjunto de apoios no âmbito cultural e social, no montante também que ascende aos 70 mil euros, e que vem permitir que um conjunto de associações que intervêm nestas áreas possam concretizar os seus projetos junto da nossa comunidade.
1: Jorge Carvalho, presidente da Câmara do Funchal. O prazo para as empresas entregarem a declaração de IRC relativo ao ano 2025 foi prolongado até 19 de junho. Uma informação do Ministério das Finanças à Agência Lusa aponta como justificação os efeitos das tempestades que assolaram Portugal. A data limite costuma ser 31 de maio. O Governo reconhece que foram perturbados significativamente os procedimentos contabilísticos e a preparação da declaração periódica de rendimentos. Este novo prazo abrange todas as empresas e entidades do país e não apenas as afetadas pelo mau tempo. O Marítimo vai receber na próxima época da Primeira Liga em Futebol um apoio do Orçamento Regional na ordem dos 2,6 milhões de euros. Foi Miguel Albuquerque quem fez a revelação na Quinta Vigia, onde recebeu dirigentes e jogadores. O clube Verde Rubro sagrou-se campeão da Segunda Liga e garantiu a promoção à divisão principal.
4: Esta lei de um enquadramento possível, uma boa lei, e neste momento o Marítimo, para a próxima época, vai receber 2.566.000 euros, porque houve a atualização, como sabe, na segunda liga estava a receber 1.100.000 euros, se não houvesse atualização dava 2.380.000 euros, mas com a atualização fica 2.566.000 euros. Eu acho que é uma boa atualização e vem na sequência daquilo que eu já disse, que esta lei de enquadramento desportivo foi uma lei que não foi aprovada no meu tempo, o mérito não é meu, mas acho que está muito bem elaborada, é uma lei que confere às equipas da Madeira previsibilidade, quer as profissionais, quer as amadoras, e segurança.
1: O presidente do Governo felicitou todos os que contribuíram para a boa época do Marítimo. Albuquerque fez um elogio particular aos responsáveis pelo clube.
4: Há uma transição de uma liderança carismática do Marítimo para uma nova direção, uma nova geração, e houve uma persistência e um trabalho consistente desta direção, contra um conjunto de vozes descrentes, que deu o seu resultado. Portanto, eu acho que é importante dizer hoje que a direção está de parabéns, os jogadores estão, a equipa técnica, mas houve, de facto, um trabalho consistente, importante, contra ventos e marés, que levou a equipa ao patamar maior do futebol português, onde quem devia ter sido. Houve azar, sim, mas neste momento o que é importante é consolidar este projeto do Marítimo.
1: Após três temporadas na Segunda Liga, o Marítimo assegurou o regresso ao primeiro escalão do futebol. Esta sexta-feira, nos Barreiros, recebe o Desportivo de Chaves a partir das 19 horas no Funchal para fechar o campeonato. Na Primeira Liga, o Nacional vai tentar garantir a manutenção direta na última jornada, no jogo com o Vitória de Guimarães, que está marcado para as 18 horas de sábado na Chopana. Conhecemos agora as previsões do estado do tempo para sexta-feira. Céu geralmente muito nublado, aguaceiros, em especial até ao meio da tarde, mais frequentes e intensos na vertente norte e nas terras altas da Ilha da Madeira. Vento fraco a moderado, entre 10 e 30 km por hora de norte, superando por vezes forte até 40 km horários, em especial nas terras altas e extremos leste e oeste da Ilha da Madeira e até ao início da tarde. 21 graus é a temperatura máxima prevista para o Funchal.

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1: No Evangelho de hoje, Jesus deixa-nos um dos seus ensinamentos mais belos e exigentes: amai-vos uns aos outros como eu vos amei. O amor cristão não é apenas um sentimento passageiro. É uma escolha diária de entrega, de serviço e de cuidado pelos outros. Jesus ama sem medida, com paciência, misericórdia e fidelidade. E convida-nos a fazer o mesmo nas nossas famílias, nas nossas comunidades e em todos os ambientes onde vivemos.

0: Posto emissor de Funchal, acompanhamos agora a recitação do Terço do Santo Rosário.
1: Em nome do Pai, do Filho e do Espírito Santo. Amém. Amém. Estamos reunidos no amor de Jesus. Pois a oração consiste em levar a alma a Deus ou em pedir a Deus bens conformes à sua vontade. Ela é sempre um dom de Deus que vem ao encontro do homem. A oração cristã é a relação pessoal e viva dos filhos de Deus com o Pai infinitamente bom, com o seu Filho Jesus Cristo e com o Espírito Santo que habita no coração daqueles. Rezemos com Maria, nossa Mãe, elevando o nosso coração até Deus. Amém.

0: que meditemos nos mistérios luminosos. Porque primeiramente Deus, através da criação, chama do nada todos os seres e ainda porque mesmo depois da queda, o homem continua a ser capaz de reconhecer o seu Criador, conservando o desejo daquele que o chamou à existência. Todas as religiões, e em especial toda a história da salvação, testemunham este desejo de Deus por parte do homem, se bem que é sempre Deus que primeiro e incessantemente atrai cada uma das pessoas para o encontro misterioso da oração. Primeiro mistério: o batismo de Jesus no Jordão. Jesus veio de Nazaré da Galileia e foi batizado por João no Rio Jordão. Ao subir da água, viu os céus rasgarem-se e o Espírito, como uma pomba, descer sobre ele. E dos céus ouviu-se uma voz: Tu és o meu Filho muito amado, em ti pôs toda a minha complacência. Pai nosso, que estás nos céus, santificado seja o vosso nome, venha a nós o vosso reino, seja feita a vossa vontade, assim na terra como no céu.
1: O pão nosso cada dia nos dai hoje, perdoai-nos as nossas ofensas, assim como nós perdoamos a quem nos tem ofendido. E não nos deixeis cair em tentação, mas livrai-nos do mal. Amém.
0: Ave Maria, cheia de graça, o Senhor é convosco. Bendita sois vós entre as mulheres, e bendito é o fruto do vosso ventre, Jesus.
1: Santa Maria, Mãe de Deus, rogai por nós, pecadores, agora e na hora da nossa morte. Amém.
0: Ave Maria, cheia de graça, o Senhor é convosco. Bendita sois vós entre as mulheres, e bendito é o fruto do vosso ventre, Jesus.
1: Santa Maria, Mãe de Deus, rogai por nós, pecadores, agora e na hora da nossa morte. Amém.
0: Ave Maria, cheia de graça, o Senhor é convosco. Bendita sois vós entre as mulheres, e bendito é o fruto do vosso ventre, Jesus.
1: Santa Maria, Mãe de Deus, rogai por nós, pecadores, agora e na hora da nossa morte. Amém.
0: Ave Maria, cheia de graça, o Senhor é convosco. Bendita sois vós entre as mulheres, e bendito é o fruto do vosso ventre, Jesus.
1: Santa Maria, Mãe de Deus, rogai por nós, pecadores, agora e na hora da nossa morte. Amém.
0: Ave Maria, cheia de graça, o Senhor é convosco. Bendita sois vós entre as mulheres, e bendito é o fruto do vosso ventre, Jesus.
1: Santa Maria, Mãe de Deus, rogai por nós, pecadores, agora e na hora da nossa morte. Amém.
0: Ave Maria, cheia de graça, o Senhor é convosco. Bendita sois vós entre as mulheres, e bendito é o fruto do vosso ventre, Jesus.
1: Santa Maria, Mãe de Deus, rogai por nós, pecadores, agora e na hora da nossa morte. Amém.
0: Ave Maria, cheia de graça, o Senhor é convosco.

0: Bendita sois vós entre as mulheres, e bendito é o fruto do vosso ventre, Jesus.
1: Santa Maria, Mãe de Deus, rogai por nós, pecadores, agora e na hora da nossa morte. Amém.
0: Ave Maria, cheia de graça, o Senhor é convosco. Bendita sois vós entre as mulheres, e bendito é o fruto do vosso ventre, Jesus.
1: Santa Maria, Mãe de Deus, rogai por nós, pecadores, agora e na hora da nossa morte. Amém.
0: Ave Maria, cheia de graça, o Senhor é convosco. Bendita sois vós entre as mulheres, e bendito é o fruto do vosso ventre, Jesus.
1: Santa Maria, Mãe de Deus, rogai por nós, pecadores, agora e na hora da nossa morte. Amém.
0: Ave Maria, cheia de graça, o Senhor é convosco. Bendita sois vós entre as mulheres, e bendito é o fruto do vosso ventre, Jesus.
1: Santa Maria, Mãe de Deus, rogai por nós, pecadores, agora e na hora da nossa morte. Amém.
0: Glória ao Pai, ao Filho e ao Espírito Santo.
1: Como era no princípio, agora e sempre. Amém.
0: Ó Maria, concebida sem pecado.
1: Rogai por nós que recorremos a
0: Ó meu
1: vós.
0: Jesus, perdoai-nos e livrai-nos do fogo do inferno.
1: Levai as almas todas para o céu, principalmente as que mais precisarem.
0: Segundo mistério. A revelação de Jesus nas bodas de Caná. Disse-lhe Jesus: Enchei essas talhas de água. Eles encheram-nas até cima. Depois disse-lhes: Tirai agora e levai ao chefe de mesa. E eles levaram. Quando o chefe de mesa provou a água transformada em vinho, chamou o noivo e disse-lhe: Toda a gente serve primeiro o vinho bom, e depois de os convidados terem bebido bem, serve o inferior. Mas tu guardaste o vinho bom até agora. Foi assim que em Caná da Galileia Jesus deu início aos seus milagres. Manifestou a sua glória e os discípulos acreditaram nele. Pai nosso que estás nos céus, santificado seja o vosso nome, venha a nós o vosso reino, seja feita a vossa vontade, assim na terra como no céu.
1: O pão nosso de cada dia nos dai hoje, perdoai-nos as nossas ofensas, assim como nós perdoamos a quem nos tem ofendido, e não nos deixeis cair em tentação, mas livrai-nos do mal. Amém.
0: Ave Maria, cheia de graça, o Senhor é convosco. Bendita sois vós entre as mulheres, e bendito é o fruto do vosso ventre, Jesus.
1: Santa Maria, Mãe de Deus, rogai por nós pecadores, agora e na hora da nossa morte. Amém.
0: Ave Maria, cheia de graça, o Senhor é convosco. Bendita sois vós entre as mulheres, e bendito é o fruto do vosso ventre, Jesus.
1: Santa Maria, Mãe de Deus, rogai por nós, pecadores, agora e na hora da nossa morte. Amém.
0: Ave Maria, cheia de graça, o Senhor é convosco. Bendita sois vós entre as mulheres, e bendito é o fruto do vosso ventre, Jesus.
1: Santa Maria, Mãe de Deus, rogai por nós, pecadores, agora e na hora da nossa morte. Amém.
0: Ave Maria, cheia de graça, o Senhor é convosco. Bendita sois vós entre as mulheres, e bendito é o fruto do vosso ventre, Jesus.
1: Santa Maria, Mãe de Deus, rogai por nós, pecadores, agora e na hora da nossa morte. Amém.
0: Ave Maria, cheia de graça, o Senhor é convosco. Bendita sois vós entre as mulheres, e bendito é o fruto do vosso ventre, Jesus.
1: Santa Maria, Mãe de Deus, rogai por nós, pecadores, agora e na hora da nossa morte. Amém.
0: Ave Maria, cheia de graça, o Senhor é convosco. Bendita sois vós entre as mulheres, e bendito é o fruto do vosso ventre, Jesus.
1: Santa Maria, Mãe de Deus, rogai por nós, pecadores, agora e na hora da nossa morte. Amém.
0: Ave Maria, cheia de graça, o Senhor é convosco. Bendita sois vós entre as mulheres, e bendito é o fruto do vosso ventre, Jesus.
1: Santa Maria, Mãe de Deus, rogai por nós, pecadores, agora e na hora da nossa morte. Amém.
0: Ave Maria, cheia de graça, o Senhor é convosco. Bendita sois vós entre as mulheres, e bendito é o fruto do vosso ventre, Jesus.
1: Santa Maria, Mãe de Deus, rogai por nós, pecadores, agora e na hora da nossa morte. Amém.
0: Ave Maria, cheia de graça, o Senhor é convosco. Bendita sois vós entre as mulheres, e bendito é o fruto do vosso ventre, Jesus.
1: Santa Maria, Mãe de Deus, rogai por nós, pecadores, agora e na hora da nossa morte. Amém.
0: Ave Maria, cheia de graça, o Senhor é convosco. Bendita sois vós entre as mulheres, e bendito é o fruto do vosso ventre, Jesus.
1: Santa Maria, Mãe de Deus, rogai por nós, pecadores, agora e na hora da nossa morte. Amém.
0: Glória ao Pai, ao Filho e ao Espírito Santo.
1: Como era no princípio, agora e sempre. Amém.
0: Ó Maria concebida sem pecado,
2: rogai por nós que recorremos a vós.
0: Ó meu Jesus, perdoai-nos e livrai-nos do fogo do inferno.
1: Levai as almas todas para o céu, principalmente as que mais precisarem.

0: Terceiro mistério: o anúncio do reino de Deus. O reino dos céus é semelhante a um tesouro escondido num campo, que um homem encontra, mas torna a esconder. Cheio de alegria, vai, vende tudo o que possui e compra o campo. Pai nosso, que estás nos céus, santificado seja o vosso nome, venha a nós o vosso reino, seja feita a vossa vontade, assim na terra como no céu.
1: O pão nosso de cada dia nos dai hoje, perdoai-nos as nossas ofensas, assim como nós perdoamos a quem nos tem ofendido. E não nos deixeis cair em tentação, mas livrai-nos do mal. Amém.
0: Ave Maria, cheia de graça, o Senhor é convosco. Bendita sois vós entre as mulheres, e bendito é o fruto do vosso ventre, Jesus.
1: Santa Maria, Mãe de Deus, rogai por nós, pecadores, agora e na hora da nossa morte. Amém.
0: Ave Maria, cheia de graça, o Senhor é convosco. Bendita sois vós entre as mulheres, e bendito é o fruto do vosso ventre, Jesus.
1: Santa Maria, Mãe de Deus, rogai por nós, pecadores, agora e na hora da nossa morte. Amém.
0: Ave Maria, cheia de graça, o Senhor é convosco. Bendita sois vós entre as mulheres, e bendito é o fruto do vosso ventre, Jesus.
1: Santa Maria, Mãe de Deus, rogai por nós, pecadores, agora e na hora da nossa morte. Amém.
0: Ave Maria, cheia de graça, o Senhor é convosco. Bendita sois vós entre as mulheres, e bendito é o fruto do vosso ventre, Jesus.
1: Santa Maria, Mãe de Deus, rogai por nós, pecadores, agora e na hora da nossa morte. Amém.
0: Ave Maria, cheia de graça, o Senhor é convosco. Bendita sois vós entre as mulheres, e bendito é o fruto do vosso ventre, Jesus.
1: Santa Maria, Mãe de Deus, rogai por nós, pecadores, agora e na hora da nossa morte. Amém.
0: Ave Maria, cheia de graça, o Senhor é convosco. Bendita sois vós entre as mulheres, e bendito é o fruto do vosso ventre, Jesus.
1: Santa Maria, Mãe de Deus, rogai por nós, pecadores, agora e na hora da nossa morte. Amém.
0: Ave Maria, cheia de graça, o Senhor é convosco. Bendita sois vós entre as mulheres, e bendito é o fruto do vosso ventre, Jesus.
1: Santa Maria, Mãe de Deus, rogai por nós, pecadores, agora e na hora da nossa morte. Amém.
0: Ave Maria, cheia de graça, o Senhor é convosco. Bendita sois vós entre as mulheres, e bendito é o fruto do vosso ventre, Jesus.
1: Santa Maria, Mãe de Deus, rogai por nós, pecadores, agora e na hora da nossa morte. Amém.
0: Ave Maria, cheia de graça, o Senhor é convosco. Bendita sois vós entre as mulheres, e bendito é o fruto do vosso ventre, Jesus.
1: Santa Maria, Mãe de Deus, rogai por nós, pecadores, agora e na hora da nossa morte. Amém.
0: Ave Maria, cheia de graça, o Senhor é convosco. Bendita sois vós entre as mulheres, e bendito é o fruto do vosso ventre, Jesus.
1: Santa Maria, Mãe de Deus, rogai por nós, pecadores, agora e na hora da nossa morte. Amém.
0: Glória ao Pai, ao Filho e ao Espírito Santo.
1: Como era no princípio, agora e sempre. Amém.
0: Ó Maria, concebida sem pecado,
1: rogai por nós que recorremos a vós.
0: Ó meu Jesus, perdoai-nos e livrai-nos do fogo do inferno.
1: Levai as almas todas para o céu, principalmente as que mais precisarem.
0: Quarto mistério: a transfiguração do Senhor. As suas vestes tornaram-se resplandecentes, de tal brancura que lavadeira alguma da terra as poderia branquear assim. Apareceu-lhes Elias, juntamente com Moisés, e ambos falavam com ele. Formou-se então uma nuvem que os cobria com a sua sombra, e da nuvem fez-se ouvir uma voz: Este é o meu filho muito amado, escutai-o. Ao descerem do monte, ordenou-lhes que a ninguém contassem o que tinham visto, senão depois de o Filho do Homem ter ressuscitado dos mortos. Eles guardaram a recomendação, discutindo uns com os outros o que seria ressuscitar dos mortos. Pai nosso, que estás nos céus, santificado seja o vosso nome, venha a nós o vosso reino, seja feita a vossa vontade, assim na terra como no céu.
1: O pão nosso de cada dia nos dai hoje, perdoai-nos as nossas ofensas, assim como nós perdoamos a quem nos tem ofendido. E não nos deixeis cair em tentação, mas livrai-nos do mal. Amém.
0: Ave Maria, cheia de graça, o Senhor é convosco. Bendita sois vós entre as mulheres, e bendito é o fruto do vosso ventre, Jesus.
1: Santa Maria, Mãe de Deus, rogai por nós, pecadores, agora e na hora da nossa morte. Amém.
0: Ave Maria, cheia de graça, o Senhor é convosco. Bendita sois vós entre as mulheres, e bendito é o fruto do vosso ventre, Jesus.
1: Santa Maria, Mãe de Deus, rogai por nós, pecadores, agora e na hora da nossa morte. Amém.
0: Ave Maria, cheia de graça, o Senhor é convosco. Bendita sois vós entre as mulheres, e bendito é o fruto do vosso ventre, Jesus.
1: Santa Maria, Mãe de Deus, rogai por nós, pecadores, agora e na hora da nossa morte. Amém.
0: Ave Maria, cheia de graça, o Senhor é convosco. Bendita sois vós entre as mulheres, e bendito é o fruto do vosso ventre, Jesus.
1: Santa Maria, Mãe de Deus, rogai por nós, pecadores, agora e na hora da nossa morte. Amém.
0: Ave Maria, cheia de graça, o Senhor é convosco. Bendita sois vós entre as mulheres, e bendito é o fruto do vosso ventre, Jesus.
1: Santa Maria, Mãe de Deus, rogai por nós, pecadores, agora e na hora da nossa morte. Amém.
0: Ave Maria, cheia de graça, o Senhor é convosco. Bendita sois vós entre as mulheres, e bendito é o fruto do vosso ventre, Jesus.
1: Santa Maria, Mãe de Deus, rogai por nós, pecadores, agora e na hora da nossa morte. Amém.
0: Ave Maria, cheia de graça, o Senhor é convosco. Bendita sois vós entre as mulheres, e bendito é o fruto do vosso ventre, Jesus.
1: Santa Maria, Mãe de Deus, rogai por nós, pecadores, agora e na hora da nossa morte. Amém.
0: Ave Maria, cheia de graça, o Senhor é convosco. Bendita sois vós entre as mulheres, e bendito é o fruto do vosso ventre, Jesus.
1: Santa Maria, Mãe de Deus, rogai por nós, pecadores, agora e na hora da nossa morte. Amém.
0: Ave Maria, cheia de graça, o Senhor é convosco. Bendita sois vós entre as mulheres, e bendito é o fruto do vosso ventre, Jesus.
1: Santa Maria, Mãe de Deus, rogai por nós, pecadores, agora e na hora da nossa morte. Amém.
0: Ave Maria, cheia de graça, o Senhor é convosco. Bendita sois vós entre as mulheres, e bendito é o fruto do vosso ventre, Jesus.
1: Santa Maria, Mãe de Deus, rogai por nós, pecadores, agora e na hora da nossa morte. Amém.
0: Glória ao Pai, ao Filho e ao Espírito Santo.
1: Como era no princípio, agora e sempre. Amém.
0: Ó Maria, concebida sem pecado,
1: rogai por nós que recorremos a vós.
0: Ó meu Jesus, perdoai-nos e livrai-nos do fogo do inferno.
1: Levai as almas todas para o céu, principalmente as que mais precisarem.

0: Quinto Mistério: A Instituição da Eucaristia. Na noite em que foi entregue, o Senhor Jesus tomou o pão e, depois de dar graças, partiu-o e disse: Isto é o meu corpo, que é entregue por vós. Fazei isto em memória de mim. Do mesmo modo, depois da ceia, tomou o cálice e disse: Este é o cálice da nova aliança no meu sangue. Pai nosso, que estás nos céus, santificado seja o vosso nome, venha a nós o vosso reino, seja feita a vossa vontade, assim na terra como no céu.
1: O pão nosso cada dia nos dai hoje, perdoai-nos as nossas ofensas, assim como nós perdoamos a quem nos tem ofendido, e não nos deixeis cair em tentação, mas livrai-nos do mal. Amém.
0: Ave Maria, cheia de graça, o Senhor é convosco. Bendita sois vós entre as mulheres, e bendito é o fruto do vosso ventre, Jesus.
1: Santa Maria, Mãe de Deus, rogai por nós pecadores, agora e na hora da nossa morte. Amém.
0: Ave Maria, cheia de graça, o Senhor é convosco. Bendita sois vós entre as mulheres, e bendito é o fruto do vosso ventre, Jesus.
1: Santa Maria, Mãe de Deus, rogai por nós pecadores, agora e na hora da nossa morte. Amém.
0: Ave Maria, cheia de graça, o Senhor é convosco. Bendita sois vós entre as mulheres, e bendito é o fruto do vosso ventre, Jesus.
1: Santa Maria, Mãe de Deus, rogai por nós pecadores, agora e na hora da nossa morte. Amém.
0: Ave Maria, cheia de graça, o Senhor é convosco. Bendita sois vós entre as mulheres, e bendito é o fruto do vosso ventre, Jesus.
1: Santa Maria, Mãe de Deus, rogai por nós pecadores, agora e na hora da nossa morte. Amém.
0: Ave Maria, cheia de graça, o Senhor é convosco. Bendita sois vós entre as mulheres, e bendito é o fruto do vosso ventre, Jesus.
1: Santa Maria, Mãe de Deus, rogai por nós pecadores, agora e na hora da nossa morte. Amém.
0: Ave Maria, cheia de graça, o Senhor é convosco. Bendita sois vós entre as mulheres, e bendito é o fruto do vosso ventre, Jesus.
1: Santa Maria, Mãe de Deus, rogai por nós pecadores, agora e na hora da nossa morte. Amém.
0: Ave Maria, cheia de graça, o Senhor é convosco. Bendita sois vós entre as mulheres, e bendito é o fruto do vosso ventre, Jesus.
1: Santa Maria, Mãe de Deus, rogai por nós pecadores, agora e na hora da nossa morte. Amém.
0: Ave Maria, cheia de graça, o Senhor é convosco. Bendita sois vós entre as mulheres, e bendito é o fruto do vosso ventre, Jesus.
1: Santa Maria, Mãe de Deus, rogai por nós pecadores, agora e na hora da nossa morte. Amém.
0: Ave Maria, cheia de graça, o Senhor é convosco. Bendita sois vós entre as mulheres, e bendito é o fruto do vosso ventre, Jesus.
1: Santa Maria, Mãe de Deus, rogai por nós pecadores, agora e na hora da nossa morte. Amém.
0: Ave Maria, cheia de graça, o Senhor é convosco. Bendita sois vós entre as mulheres, e bendito é o fruto do vosso ventre, Jesus.
1: Santa Maria, Mãe de Deus, rogai por nós pecadores, agora e na hora da nossa morte. Amém.
0: Glória ao Pai, ao Filho e ao Espírito Santo.
1: Como era no princípio, agora e sempre. Amém.
0: Ó Maria concebida sem pecado,
1: Rogai por nós que recorremos a
0: ó meu
1: vós.
0: Jesus, perdoai-nos e livrai-nos do fogo do inferno.
1: Levai as almas todas para o céu, principalmente as que mais precisarem.
0: Nestas três Ave-Marias, vamos rezar pelas intenções da Igreja, pelas intenções do Santo Padre. Rezemos também pelas intenções do nosso Bispo Diocesano, Dom Nuno. Ave Maria, cheia de graça, o Senhor é convosco. Bendita sois vós entre as mulheres, e bendito é o fruto do vosso ventre, Jesus.
1: Santa Maria, Mãe de Deus, rogai por nós pecadores, agora e na hora da nossa morte. Amém.
0: Ave Maria, cheia de graça, o Senhor é convosco. Bendita sois vós entre as mulheres, e bendito é o fruto do vosso ventre, Jesus.
1: Santa Maria, Mãe de Deus, rogai por nós pecadores, agora e na hora da nossa morte. Amém.
0: Ave Maria, cheia de graça, o Senhor é convosco. Bendita sois vós entre as mulheres, e bendito é o fruto do vosso ventre, Jesus.
1: Santa Maria, Mãe de Deus, rogai por nós pecadores, agora e na hora da nossa morte. Amém.
0: Salve, Rainha, Mãe de Misericórdia, vida, doçura, esperança nossa, salve. A vós bradamos, degredados, filhos de Eva, a vós suspirando, gemendo e chorando neste vale de lágrimas. Eia, pois, advogada nossa, esses vossos olhos misericordiosos a nós volvei. e depois desse esterno nos mostrai, Jesus, bendito o fruto do vosso ventre, ó clemente, ó piedosa, ó doce Virgem Maria, rogai por nós, Santa Mãe de Deus, para que sejamos dignos das promessas de Cristo. Amém. O Senhor esteja convosco, Ele está no meio de nós. Abençoe-vos Deus Todo-Poderoso, Pai, Filho e Espírito Santo. Amém. Ide em paz e o Senhor vos acompanhe.
1: Graças a Deus.

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1: Bem-vindos a mais um motor de busca na antena do posto emissor do Funchal. Hoje, dia 14 de maio, mas do ano de 1796, Edward Jenner aplicava a primeira vacina da história. No campo da saúde, destacamos que a vacinação é uma das maiores conquistas da medicina moderna. Na área da cultura e da literatura, o destaque vai para a ciência, que passou a dialogar mais com o público a partir do século XIX. E a personalidade do dia vai para George Lucas, que nascia neste mesmo dia. A curiosidade é, já que falamos em vacinas, é que a origem da palavra vacina vem, imagine-se, de vaca. E o destaque musical vai para John Williams, com o seu main theme, que deu aso à trilogia Star Wars. E é com esta mesma música que nos despedimos por hoje, com a promessa de regressar para mais uma viagem de motor de busca, aqui na antena do seu posto emissor do Funchal.

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0: Desculpa, cara.
1: Pá, desculpa lá, pá.
0: Não era a tua vez agora, mano.
1: Pá, desculpa.
2: Tá bem. Vê se não levas com um termoço daqui a bocado.

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tinha suspirado, tinha beijado o papel devotamente. Era a primeira vez que lhe escreviam aquelas sentimentalidades, e o seu orgulho dilatava-se ao calor amoroso que saía delas, como um corpo ressequido que se estira num banho tépido. Sentia um acréscimo de estima por si mesma e parecia-lhe que entrava, enfim, numa existência superiormente interessante, onde cada hora tinha o seu encanto diferente, cada passo conduzia a um êxtase e a alma se cobria.

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0: Gostas de conhecer a minha família, não é? Meu pai, minha mãe. Ela também não é fácil.
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1: No Evangelho de hoje, Jesus diz aos discípulos: vós estareis tristes, mas a vossa tristeza transformar-se-á em alegria. Estas palavras são um anúncio de esperança. Jesus sabe que os discípulos irão passar pela dor da sua paixão e morte, mas promete-lhes que a alegria da ressurreição será maior do que o sofrimento. Também na nossa vida existem momentos de tristeza, de perda, de incerteza ou de desânimo. Há cruzes que parecem difíceis de compreender, mas o Evangelho recorda-nos que Deus nunca abandona os seus filhos e que a última palavra não pertence à dor, mas à vida e à esperança. A alegria cristã não significa ausência de problemas. Nasce da certeza de que Cristo está connosco, mesmo nas noites mais escuras. E quando confiamos nele, o sofrimento pode transformar-se em caminho de crescimento, fé e renovação. Peçamos ao Senhor um coração confiante, capaz de esperar com esperança e de descobrir a sua presença em todas as circunstâncias da vida.
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